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1: Olá, a continuação de uma boa noite para si que está na companhia da Rádio Regional de Arouca com a seleção musical do Adelino Pinho. Uma hora e 19 minutos.

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1: 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Olá, a continuação de uma boa noite para si que está na companhia da Rádio Regional de Arouca com a seleção musical do Adelino Pinho. 1 hora e 43 minutos.

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0: São 2 horas e 18 minutos.

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1: 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Olá, a continuação de uma boa noite para si que está na companhia da Rádio Regional de Arouca com a seleção musical do Adelino Pinho. 2 horas e

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0: Olá, continuamos com a música variada, seleção musical do Adelino Pinho. 3 horas e 36.
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1: Olá, continuamos com a música variada, seleção musical do Adelino Pinho. Faltam 3 minutos para as 4.

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Rádio Regional de Iroca, são 5 horas. 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

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Olá, bom dia, ouvintes da Rádio Regional de Arouca. Vamos rezar o terço.

0: Pai, do Filho e do Espírito Santo.
1: Amém.
2: Primeiro mistério doloroso. A agonia de Jesus no jardim de Getsemani. Senhor, ajuda-me a suportar contigo as dores que não compreendo e os sofrimentos que não aceito. Pai nosso, que estais nos céus, santificado seja o vosso nome. Venha a nós o vosso reino, seja feita a vossa vontade, assim na terra como no céu.
1: O pão nosso cada dia nos dai hoje. Perdoai-nos as nossas ofensas, assim como nós perdoamos a quem nos tem ofendido. E não nos deixeis cair em tentação, mas livrai-nos do mal.
2: Ave Maria, cheia de graça, o Senhor é convosco. Bendita sois vós entre as mulheres, e bendito é o fruto do vosso ventre, Jesus.
1: Santa Maria, Mãe de Deus, rogai por nós, pecadores, agora e na hora da nossa morte. Amém.
2: Ave Maria, cheia de graça, o Senhor é convosco. Bendita sois vós entre as mulheres, e bendito é o fruto do vosso ventre, Jesus.
1: Santa Maria, Mãe de Deus, rogai por nós, pecadores, agora e na hora da nossa morte. Amém.
2: Ave Maria, cheia de graça, o Senhor é convosco. Bendita sois vós entre as mulheres, e bendito é o fruto do vosso ventre, Jesus.
1: Santa Maria, Mãe de Deus, rogai por nós, pecadores, agora e na hora da nossa morte. Amém.
2: Ave Maria, cheia de graça, o Senhor é convosco. Bendita sois vós entre as mulheres, e bendito é o fruto do vosso ventre, Jesus.
1: Santa Maria, Mãe de Deus, rogai por nós, pecadores, agora e na hora da nossa morte. Amém.
2: Ave Maria, cheia de graça, o Senhor é convosco. Bendita sois vós entre as mulheres, e bendito é o fruto do vosso ventre, Jesus.
1: Santa Maria, Mãe de Deus, rogai por nós, pecadores, agora e na hora da nossa morte. Amém.
2: Ave Maria, cheia de graça, o Senhor é convosco. Bendita sois vós entre as mulheres, e bendito é o fruto do vosso ventre, Jesus.
1: Santa Maria, Mãe de Deus, rogai por nós, pecadores, agora e na hora da nossa morte. Amém.
2: Ave Maria, cheia de graça, o Senhor é convosco. Bendita sois vós entre as mulheres, e bendito é o fruto do vosso ventre, Jesus.
1: Santa Maria, Mãe de Deus, rogai por nós, pecadores, agora e na hora da nossa morte. Amém.
2: Ave Maria, cheia de graça, o Senhor é convosco. Bendita sois vós entre as mulheres, e bendito é o fruto do vosso ventre, Jesus.
1: Santa Maria, Mãe de Deus, rogai por nós, pecadores, agora e na hora da nossa morte. Amém.
2: Ave Maria, cheia de graça, o Senhor é convosco. Bendita sois vós entre as mulheres, e bendito é o fruto do vosso ventre, Jesus.
1: Santa Maria, Mãe de Deus, rogai por nós, pecadores, agora e na hora da nossa morte. Amém.
2: Ave Maria, cheia de graça, o Senhor é convosco. Bendita sois vós entre as mulheres, e bendito é o fruto do vosso ventre, Jesus.
1: Santa Maria, Mãe de Deus, rogai por nós, pecadores, agora e na hora da nossa morte. Amém.
2: Glória ao Pai, ao Filho e ao Espírito Santo.
1: Como era no princípio, agora e sempre. Amém.
2: Ó Maria concebida sem pecado,
1: rogai por nós que recorremos a vós.
2: Ó meu bom Jesus, perdoai-nos e livrai-nos do fogo do inferno.
1: Levai as almas todas para o céu e socorrei principalmente as que mais precisam.

0: Quinto mistério doloroso, a crucifixão do Filho de Deus. Senhor, que na cruz a todos perdoastes, ensina-nos a perdoar. Pai nosso que estais nos céus, santificado seja o vosso nome. Venha a nós o vosso reino, seja feita a vossa vontade, assim na terra como no céu.
1: O pão nosso de cada dia nos dai hoje, perdoai-nos as nossas ofensas, assim como nós perdoamos a quem nos tem ofendido. E não nos deixeis cair em tentação, mas livrai-nos do mal.
0: Ave Maria, cheia de graça, o Senhor é convosco. Bendita sois vós entre as mulheres, e bendito é o fruto do vosso ventre, Jesus.
1: Santa Maria, Mãe de Deus, rogai por nós, pecadores, agora e na hora da nossa morte. Amém.
0: Ave Maria, cheia de graça, o Senhor é convosco. Bendita sois vós entre as mulheres, e bendito é o fruto do vosso ventre, Jesus.
1: Santa Maria, Mãe de Deus, rogai por nós, pecadores, agora e na hora da nossa morte. Amém.
0: Ave Maria, cheia de graça, o Senhor é convosco. Bendita sois vós entre as mulheres, e bendito é o fruto do vosso ventre, Jesus.
1: Santa Maria, Mãe de Deus, rogai por nós, pecadores, agora e na hora da nossa morte. Amém.
0: Ave Maria, cheia de graça, o Senhor é convosco. Bendita sois vós entre as mulheres, e bendito é o fruto do vosso ventre, Jesus.
1: Santa Maria, Mãe de Deus, rogai por nós, pecadores, agora e na hora da nossa morte. Amém.
0: Ave Maria, cheia de graça, o Senhor é convosco. Bendita sois vós entre as mulheres, e bendito é o fruto do vosso ventre, Jesus.
1: Santa Maria, Mãe de Deus, rogai por nós, pecadores, agora e na hora da nossa morte. Amém.
0: Ave Maria, cheia de graça, o Senhor é convosco. Bendita sois vós entre as mulheres, e bendito é o fruto do vosso ventre, Jesus.
1: Santa Maria, Mãe de Deus, rogai por nós, pecadores, agora e na hora da nossa morte. Amém.
0: Ave Maria, cheia de graça, o Senhor é convosco. Bendita sois vós entre as mulheres, e bendito é o fruto do vosso ventre, Jesus.
1: Santa Maria, Mãe de Deus, rogai por nós, pecadores, agora e na hora da nossa morte. Amém.
0: Ave Maria, cheia de graça, o Senhor é convosco. Bendita sois vós entre as mulheres, e bendito é o fruto do vosso ventre, Jesus.
1: Santa Maria, Mãe de Deus, rogai por nós, pecadores, agora e na hora da nossa morte. Amém.
0: Ave Maria, cheia de graça, o Senhor é convosco. Bendita sois vós entre as mulheres, e bendito é o fruto do vosso ventre, Jesus.
1: Santa Maria, Mãe de Deus, rogai por nós, pecadores, agora e na hora da nossa morte. Amém.
0: Ave Maria, cheia de graça, o Senhor é convosco. Bendita sois vós entre as mulheres, e bendito é o fruto do vosso ventre, Jesus.
1: Santa Maria, Mãe de Deus, rogai por nós, pecadores, agora e na hora da nossa morte. Amém.
0: Glória ao Pai, ao Filho e ao Espírito Santo.
1: Como era no princípio, agora e sempre. Amém.
0: Ó Maria concebida sem pecado,
1: rogai por nós, recorremos a vós.
0: Ó meu bom Jesus, perdoai-nos e livrai-nos do fogo do inferno.
1: Levai as almas todas para o céu e socorrei principalmente as que mais precisarem.
0: Pelas intenções do Santo Padre. Ave Maria, cheia de graça, o Senhor é convosco. Bendita sois vós entre as mulheres, e bendito é o fruto do vosso ventre, Jesus.
1: Santa Maria, Mãe de Deus, rogai por nós, pecadores, agora e na hora da nossa morte. Amém.
0: Nossa Senhora, Rainha da Paz,
1: dai a paz ao mundo inteiro.
0: Ave Maria, cheia de graça, o Senhor é convosco. Bendita sois vós entre as mulheres, e bendito é o fruto do vosso ventre, Jesus.
1: Santa Maria, Mãe de Deus, rogai por nós, pecadores, agora e na hora da nossa morte. Amém.
0: Nossa Senhora, Rainha da Paz,
1: dai a paz ao mundo inteiro.
0: Ave Maria, cheia de graça, o Senhor é convosco. Bendita sois vós entre as mulheres, e bendito é o fruto do vosso ventre, Jesus.
1: Santa Maria, Mãe de Deus, rogai por nós, pecadores, agora e na hora da nossa morte. Amém.
0: Salve, Rainha.
1: Mãe de misericórdia, vida, doçura e esperança, a nossa salve. A vós bradamos os pecados, filhos de Eva. A vós suspiramos, gemendo e chorando neste vale de lágrimas. Eia, pois, acolhei a nós esses vossos olhos misericordiosos, a nós volvei. E depois destes termos, mostrai, Jesus, bendito o fruto do vosso ventre, ao tormento, ao piedosa, ao doce, e a Maria. Rogai por nós, Santa Mãe de Deus, para que sejamos dignos das promessas de Cristo. Amém.
2: Oremos. À vossa proteção nos acolhemos, Santa Mãe de Deus. Não desprezeis as nossas súplicas em nossas necessidades, mas livrai-nos de todos os perigos, ó Virgem gloriosa e bendita. Rogai por nós, Santa Mãe de Deus,
1: para que sejamos dignos das promessas de Cristo.
2: Ó Deus, cujo Filho unigênito, com a sua vida, morte e ressurreição, nos alcançou o prémio da vida eterna, concedei-nos a nós que celebramos estes mistérios do Santo Rosário, imitar o que contêm e alcançar o que prometem. Por Cristo nosso Senhor.
1: Amém.
2: Oremos. Concedei, Senhor, aos vossos servos a perfeita saúde da alma e do corpo, e por intercessão da Virgem Santa Maria, livrai-nos das tristezas do tempo presente e dai-nos as alegrias eternas. Por Cristo nosso Senhor.
1: Amém.
2: O Senhor esteja convosco.
1: Ele está em nós.
2: Abençoe-vos Deus Todo-Poderoso, Pai, Filho e Espírito Santo.
1: Amém.
2: E dêem paz e o Senhor vos acompanhe.
1: Graças a Deus.
3: Ora, acabamos de ouvir o terço. Estaremos de volta amanhã a partir das 6:30.

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0: Olá, bom dia. São 7 horas da manhã.
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0: Olá, tenham um bom dia de terça-feira. 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
3: Para continuarmos,
0: recordar é viver, para ouvirmos Quinzinho Portugal, aqui na Regional de Arouca.

0: Vai um bocadinho pra costa.
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que recordar é viver. 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Todos os dias aqui na Rádio Regional Arouca. Programa de Adelino Pinho. Bom dia na nossa companhia.

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1: Olá, agora é para recordarmos reportagens de Adelino Pinho, 40 anos de rádio.
2: As mulheres, as raparigas e mulheres, dava com uma saia de zorro. E eu ia tocar no calcanhar e a roupa para as patas não lavas na cara, sabe?
3: E não deixaste, não havia nada para ninguém.
2: Com uma ocasião num linhar lá, houve chamado num lugar chamado Comba, vi lá um limpar, estava a limpar o linho, e eu toquei nos peitos de uma rapariga e ela a ter uma lambada na cara lá.
3: Foi uma lambada, o amor era esse.
2: Era cego. Ai, que pouco vergonha. Isso é fim do mundo que sabia de coisas, nunca se virou, que aí vai, tá? Digo assim, já viu hoje, mas eu vejo isto todos os dias.
3: Assim é normal.
2: É. Ai, senhor.
3: Nós ainda ficamos com mais vergonha do que eles.
2: Quem for ali para o parque é que vê para aí a pouca vergonha que vai. Antigamente devia-se educar. Mas eu também não sei o que se faz, porque serve como frango dos aviários, que o rapaz. Do jeito que eu vejo, no meu tempo não era assim. Duas mulheres que tiveram as crianças no carro. E eu sozinho uma delas.
3: Aí você transportava elas e ir para o hospital, não
2: era? E chamava-me para ir ali dos lados ou do outro lado dos carros e entregava-me a uma mulher e disse: cuidado, que não vai ir a ter a criança. E cheguei à Pontelha para uma.
3: E a Pontelha teve a criança e você ficou ali arrascado.
2: Eu fiquei ali arrascado, arranjei um pano e embrulhei e botei lá a coisa.
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0: Olá, bom dia. Para si que nos acompanha, sintonia da Rádio Regional de Arouca. 7:44. Tenha uma boa terça-feira na companhia da Rádio Regional de Arouca.

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1: Olá, agora é para recordarmos reportagens de Adelino Pinho, 40 anos de rádio.
2: Acredito nesses homens que diz que faz e acontece depois dos 90 anos por cima. Até aos 85, vá lá.
3: Ok, Júlio, afinal, até aos 85 é se pode fazer amor.
2: Eu não fui santo nenhum e, claro, fiz alguma coisa que pude, mas não vale a pena estar a dizer coisas que não têm jeito.
3: Mas, então, qual foi mais ou menos há cá quantos anos é que teve relações sexuais?
2: Isso lá por volta, já não era com a minha mãe.
3: Mas com quem fosse?
2: Lá por volta dos 84, 85, um máximo. Depois de ir para cá, era olhar para eles.
3: Pronto, até aos 85, parece que ainda está mais bem conservado.
4: 85? É. Ainda foi mais do que eu, é? Eu lá para os 80.
3: Por amor que não se arranja nada, que é quase tudo por dinheiro, é?
4: Eu digo o contrário.
3: Olha, se já diz o contrário. Aqui era mais pela amizade.
4: Digo o contrário. Se lhe contar quantas mulheres arranjei para aí 100. E nunca dei nada que nenhuma me pedisse. Se dava uma vez
3: um lanchezinho,
4: uma ditadura ou uma.
3: Por prenda de anos.
4: Uma quilidade, prenda de anos. E assim umas coisas, mas não porque me pedisse nada.
3: Nunca pôs a sua casa a perder por causa das mulheres?
4: Não, senhor.
2: Era o primeiro da Aruca.
3: E você com o carro ainda tinha mais hipóteses?
2: Para aquele tinha mais hipóteses. Porque uma hoje não quisesse nada, amanhã já vinha dizer que queria.
3: Quer dizer, vinha ver se pudesse emprestar, não era?
2: Uma fez um jeito e eu não falo nada. Vou ter amizade assim, somos amigos, eu não ando nessa vida, não faço nada. Mas ao cabo de meio ano vem-me pedir dinheiro para uma máquina de costura.
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0: Vamos ouvir os Contradança.

0: Olá, tenham um bom dia de terça-feira. 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
1: Olá, bom dia. Ouvimos o sinal horário das 8 horas da manhã.
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0: 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Encerrados à terça-feira. 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
3: Olá, tenham um bom dia de terça-feira. Para si que está na cinta.

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2: Olá, a continuação de Bom Dia, Boa Viagem para si na companhia da Rádio Regional de Arouca. Agora vamos ouvir Valdecâmara em Festa.

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0: 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Olá, bom dia. Mais uma vez consigo está a companhia do Adelino Pinho até às 9. Informação horária do Adelino Pinho são 8:36. Tenha uma boa terça-feira na companhia da Rádio Regional.
1: Para ouvirmos a tuna dos voluntários de São João da Madeira.

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1: Olá, agora é para recordarmos reportagens de Adelino Pinho, 40 anos de rádio.
2: Você mora aqui neste lugar, é?
3: Moro.
2: Como é que chama este lugar?
3: Regolfe.
2: Regolfe. Hoje é dia de festa aqui, Regolfe.
3: Sim, senhora. É o chamada por Daruca ou das Chouriças, mas não é, é o Santa Mar.
2: É o Santa Mar. Porquê é que os Daruca chamam-lhe isso que é das Chouriças?
3: Porque vem cá e come algumas.
2: Mas não, olha, mas agora diga-me uma coisa, você não gosta então que diga que é uma festa das Chouriças?
3: E normalmente não é.
2: Não é?
3: Não, senhor, é o Santo Amaro.
2: O Santo Amaro, e eles vêm aqui com uma chouriça, então é festa das Chouriças.
3: E batizar o Santo Amaro com a festa das Chouriças.
2: Ah, tá bom.
3: São os padrinhos fracos.
2: Os padrinhos fracos. Esta festa realiza-se todos os anos, é?
3: Todos os anos. Só um ano é que Castilho Neve não tivemos cá o padre, não passou para cima.
2: Quantas cabeças de gado é que pode vir agora para estar?
3: Uma média de 600.
2: 600? Portanto, isto aqui, quanto é que pode valer? Quanto pode custar aqui uma cabeça de gado deste, um cabrito deste?
3: Cabritos vai à beira dos 7 contos.
2: 7 contos cada um?
3: Mas não, destas você tem que dar aqui os contos cada um.
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1: Para ouvir.

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2: Uma delas parte da Associação de Professores de Português admite que os prazos possam não ser cumpridos porque as falhas são ainda muitas. A incerteza reina também na FENPROF. Os professores, recordo, precisam de corrigir os exames até ao dia de hoje. O setor da hemodiálise é aquele que tem o maior peso na despesa do SNS. As contas foram feitas pela entidade reguladora da saúde. Vamos conhecê-las nesta edição. O governo quer que os imigrantes possam tratar de vários documentos num só serviço, o da AIMA, mas a Associação Solidariedade Imigrante considera que na prática isso pouco resolve. É que, diz a Associação, para fazer tudo na AIMA é preciso primeiro que a AIMA funcione.
3: Faro tem 24 graus a esta hora, Funchal 23, Lisboa 21, Porto 20, 19, Coimbra e Ponta Delgada. Edição de Diogo Miguel Pereira.
2: O prazo para a correção dos exames termina no dia de hoje, mas a confiança de que tudo estará pronto ainda é muita. As falhas com a plataforma de correção têm resultado em várias dificuldades para os professores. No caso das provas de português, Gonçalo Costa Martins, há complicações específicas que poderão atrapalhar a correção final.
4: Isto porque há vários pormenores que são deixados por quem corrige estas provas, é o que aponta Carmo Oliveira, da Associação de Professores de Português.
5: As provas de português são particularmente difíceis de corrigir, porque temos que estar atentos a questões de linguagem, sublinhar erros ortográficos, faltas de acento, questões de pontuação, erros de concordância, etc. E todos esses sinais de correção são eliminados no momento em que a prova é gravada.
4: Este é o receio deixado por Carmo Oliveira no ponto central de hoje da Antena 1 e diz que a atribuição dos pontos depende destas anotações feitas por quem corrige as provas, e a partir dos relatos que tem recebido, Carmo Oliveira receia que as anotações desapareçam depois na altura de consultar as provas.
5: Como é que eles vão perceber se a pergunta foi corrigida, se a cotação foi atribuída em função de... Quando eu disse se a pergunta foi corrigida, é como é que a pergunta foi corrigida, se foram descontados erros de ortográficos certos, se não foram.
4: Com o prazo a terminar, o prazo para ter as correções prontas e perante as várias falhas que têm sido relatadas, Carmo Oliveira, a partir de um exemplo, diz que tem dúvidas de que estejam prontas as correções hoje.
5: Uma das minhas colegas estava a corrigir, tem uma pergunta pendurada há mais de uma semana que veio incompleta, portanto falta a folha de continuação. Até ontem ela não tinha resposta para isso. Se não lhe derem resposta hoje, aquele exame está pendurado. E como aquele, imagino que haja milhares.
4: São várias as dificuldades e vários os exemplos que levantam dúvidas sobre o processo e se ele estará pronto durante esta terça-feira.
2: A Associação de Professores de Português, ouvida esta manhã no ponto central da Antena 1. Também a FENPROF admite ter dúvidas relativamente a estes prazos. Francisco Gonçalves, um dos secretários-gerais da FENPROF, entrevistado esta manhã na RTP, admite que pode existir uma percentagem de provas que podem ficar por apresentar.
6: Sinceramente, eu não lhe consigo responder a essa pergunta. Eu admito que as notas sejam afixadas na sexta-feira, mas poderá haver aqui uma percentagem de provas que não seja possível classificar. Essa parece-me ser, tendo em conta, como lhe referi, os relatos que vão chegando, parecem ser, digamos assim, o cenário mais provável.
2: Declarações de Francisco Gonçalves, um dos secretários-gerais da FENPROF. Por causa de tudo o que se passa com os exames, a Iniciativa Liberal quer que o debate do Estado da Nação, que está marcado para quinta-feira, aconteça só na próxima semana. É que o partido considera que antes é preciso debater todo este caso relacionado com a correção dos exames. Assunto também abordado por André Ventura, que não poupou nas críticas ao governo pela forma como está a lidar com o assunto. O líder do Chega diz estar disponível, por isso, para aprovar a criação de uma comissão de inquérito perante a imprudência do ministro e do governo. Em entrevista ao podcast Política com assinatura da Antena 1, Ventura considera que o Ministério da Educação não ligou às falhas que foram detectadas quando o processo estava em testes há um ano, mas lembra que pedir a demissão do ministro, nesta altura, não é o melhor caminho. Para já, é preciso resolver.
7: Os estudantes, professores,

0: pais estão a ter um problema agora. E o ministro o que lhes diz é assim: não deviam ter marcado férias para a altura dos exames, foram imprudentes.
1: Quem é que foi aqui imprudente? O ministro?
0: O ministro e o governo. Poder-me-ia dizer assim: então porquê é que não pede a demissão do ministro? O ministro tem é que agora resolver o problema. O ministro sair no meio de uma crise dos exames não nos vai resolver o problema.
1: O PS depois diz que está mais próximo de aceitar uma comissão parlamentar de
0: inquérito. Era isso que eu ia dizer.
1: Depois o Chega aceita?
0: Teremos tempo a ver essa... O Chega, que me lembro, só uma vez obstaculizou uma comissão parlamentar de inquérito. Não é por nós que não vai ser feita essa responsabilização. Agora, acho que o PS concordará que tem que deixar um bocadinho de fazer esta maquilhagem política. De sempre que há qualquer coisa, atira os temas lá para a frente, para depois se resolver. E o PS nisto mostra que é um partido muito fraco, muito corroído por interesses que o manietam e de onde nunca consegue sair.
2: André Ventura, nesta entrevista ao podcast Política com Assinatura, fala também sobre o Presidente da República, que refere que, apesar de não concordar com o chefe de Estado em alguns temas, vê em António José Seguro um bom presidente.
0: Acho que o Presidente António José Seguro tem optado por uma linha de maior contenção na intervenção do espaço público. E isso nota-se face ao que era o Presidente anterior. Nisso acho que ele está francamente bem. Espero que ele não ceda à agenda woke nos próximos tempos. Mas vou dizer uma coisa que até se calhar muito do meu eleitorado não vai gostar. Não acho que vá ceder. Do que eu tenho visto agora, até na gestão, isto talvez, enfim, muitos não vão gostar, mas é mesmo o que eu tenho sentido, até daria uma nota bastante positiva nessa gestão da coisa pública. Depois, em certos dossiês, como o das bandeiras, como eventualmente venha a acontecer agora com a nacionalidade ou com a PSU, pode haver questões mais ideológicas. O que eu peço ao Presidente António José Seguro é que se deixe desligar destas questões mais ideológicas e tome decisões com imparcialidade. Se for assim, vai ser um bom Presidente da República.
2: André Ventura, em entrevista ao podcast Política com Assinatura, podcast da Antena 1, moderado pela jornalista Natália Carvalho. A Associação Solidariedade Imigrante não percebe como é que os imigrantes vão ter acesso ao número de identificação da Segurança Social num balcão da AIMA. O Jornal Público conta que a partir do final desse mês, essa é a intenção do Governo, de que os imigrantes possam fazer esse pedido num balcão da Agência para a Integração, Migrações e Asilo. Tendo como objetivo não sobrecarregar os restantes balcões, já que no ano passado receberam 250 mil pessoas só para esse pedido. Ora, ouvido há pouco pela Antena 1, Alberto Matos, desta associação, explica que quando os imigrantes se deslocam à AIMA, já têm de levar o número de identificação da Segurança Social, por isso é uma medida que não faz sentido, apesar de entender que pode aliviar o serviço da Segurança Social.
3: Percebo do ponto de vista da Segurança Social que se queiram ver livros de 250 mil pessoas que lhe vão bater à porta a pedir um NIS, mas como é que a AIMA pode atribuir automaticamente ou pedir automaticamente um NIS, quando um dos pré-requisitos para pedir qualquer coisa à AIMA é já ter um NIS e um NIS? Então, temos aqui uma espécie de pescadinha de rabo da boca. Não é fácil sequer entrar presencialmente na AIMA. Muitas das coisas fazem-se online. E uma das coisas que se pede online é o NIS e o NIS. Portanto, não percebo mesmo, ou isto é uma medida incompleta, que não está explicada, e portanto duvido muito que este pescadinho de rabo da boca seja interrompida por esta via.
2: É preciso dar mais explicações, pede Alberto Matos, da Associação Solidariedade Imigrante. O setor da hemodiálise é o que tem maior peso na despesa do Serviço Nacional de Saúde. A entidade reguladora da saúde analisou os dados do ano passado e concluiu que existe uma concentração de mercado próxima de um monopólio, Guilherme de Sousa.
4: Esta é a área convencionada com maior peso na despesa pública. Em 2025, a plataforma de gestão integrada da doença tinha registro de 12.836 utentes em tratamentos de hemodiálise. Mais de 98% destes tratamentos são financiados pelo Serviço Nacional de Saúde. De acordo com o relatório divulgado hoje pela entidade reguladora da saúde, no ano passado este setor da hemodiálise tinha encargos de 271 milhões de euros, o que representou um aumento de 3% face a 2024. No que respeita ao acesso aos cuidados, o tempo médio de deslocação dos utentes até à unidade de diálise manteve-se estável, situando-se nos 17 minutos. Nesta área, a ERS registra essa alta concentração de mercado. 16 operadores controlam 106 unidades, o que leva o regulador a alertar para situações próximas de monopólio e de forte concentração, com destaque para as regiões da Beira Baixa e do Baixo Alentejo.
2: São os alertas deixados pela entidade reguladora da saúde, que analisou os dados de 2025. O setor da hemodiálise é aquele que representa o maior peso na despesa do SNS. A China pede aos Estados Unidos e ao Irão que restabeleçam a passagem pelo Estreito de Hormuz. Pequim está preocupado com o possível impacto económico das restrições à navegação nesta que é a principal rota marítima a nível mundial. Os ataques mútuos das últimas horas aumentam os receios em todo o mundo. A France Press dá conta de um novo ataque contra um navio ao largo de Oman. Pela terceira noite consecutiva, os Estados Unidos atacaram alvos iranianos junto à faixa costeira. Na retaliação, Teherã disparou mísseis contra a Jordânia e o Bahrein, deixando o Golfo Pérsico em alerta. A primeira-ministra italiana lança hoje uma autobiografia. Chama-se Eu, Giorgia, e é editada cá pela editora Dom Quixote. Giorgia Meloni fala pela primeira vez sem reservas sobre a vida pessoal e também a vida familiar, bem como do percurso político, as raízes e as ideias que tem defendido Marta Pacheco.
5: Esta frase proferida por Giorgia Meloni num discurso...
6: Eu sono Giorgia! Sono una donna! Sono una madre! Sono italiana! Sono cristiana!
5: E que ficou como uma das mais icónicas, com direito a vídeos e música.
6: Giorgia! Sono una donna! Sono una madre! Sono cristiana!
5: Serve agora, de certa forma, como mote para este livro, Eu, Giorgia, onde conta o tradutor Miguel Freitas da Costa. A primeira-ministra italiana procura dar-se a conhecer desde a infância à política como pessoa.
7: Não são bem umas memórias, ela própria diz que não são memórias, que não tem idade ainda para fazer memórias, nem para fazer uma autobiografia, mas é só para se dar a conhecer às pessoas.
5: Giorgia Meloni nasceu em Roma em 1977.
7: Começa por agradecer à mãe o facto de existir, coisa que, segundo ela, que se pode dizer de qualquer mãe, mas que no caso da mãe dela é especialmente verdadeiro, porque a mãe tinha decidido fazer um aborto.
5: Aos 15 anos deu os primeiros passos na política no movimento estudantil e juvenil. Com 31 anos assumiu o cargo de Ministra da Juventude. Em 2012 fundou o Partido Fratelli d'Italia e em 2022 foi empossada como Primeira-Ministra. O livro vai também falando desta mulher, que aparece agora muitas vezes ao lado das pessoas mais influentes do mundo e das ideias que defende.
7: Tem a parte política, em que discute, por exemplo, durante muito tempo, a questão da imigração.
5: O livro é dedicado à filha, tem mais de 340 páginas.
7: E ela própria diz que este livro que ela escreveu, de certa maneira, para poder dar uma arma às pessoas para um dia dizerem que ela não fez aquilo que dizia.
5: E tem no início de cada capítulo referências a músicas, por exemplo, de Cat Stevens, e lá pelo meio referências até ao universo do Senhor dos Anéis.
2: Para quem quiser acompanhar esse percurso de Giorgia Meloni, já está disponível hoje a autobiografia da primeira-ministra italiana.
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1: Bem-vindos são estas as notícias que marcam a edição desta terça-feira, 14 de julho do ano 2026. Sejam todos bem-vindos. A campanha Duas Rodas Garcia à Vida fiscalizou mais de 550 veículos entre 7 e 13 de julho. A operação da Autoridade Nacional de Segurança Rodoviária GNR e PSP foi focada em motociclos e ciclomotores e registou quase 12.500 infrações. O excesso de velocidade, a falta de capacete ou ultrapassagens perigosas foram os principais problemas detectados. O balanço da semana revela ainda um aumento preocupante no que diz respeito à mortalidade rodoviária em comparação com o mesmo período do ano passado. Registaram-se 2.771 acidentes em Portugal continental, resultando em 15 vítimas mortais. O número de mortes subiu 25%. As autoridades lembram que a sinistralidade não é uma fatalidade e reforçam o apelo à condução defensiva. Até ao final deste ano 2026, estão previstas mais 6 campanhas de fiscalização integradas no Plano Nacional de 2026, com o objetivo de reduzir a sinistralidade nas estradas portuguesas. O município de Arroca arranca este sábado, dia 18, com o ciclo de cinema ao ar livre. A primeira ação está marcada para as 21h30 no adro da Igreja Matriz de Montes, com a exibição da comédia francesa Ladrões da Treta. A entrada é livre e o filme é realizado por Grégoire Vimont e conta a história de um homem que tenta recuperar uma mala com 1 milhão de euros antes de uma promoção profissional, contando para isso com a ajuda de um serralheiro que complica o plano inicial. A iniciativa é da Câmara Municipal de Arouca e conta com o apoio das juntas de freguesia e vai continuar em agosto. Estão previstas várias sessões, a 14 de agosto em Urro, a 21 de agosto na freguesia de Tropeço e o encerramento a 22 de agosto na Vila de Arouca, na Praça Brandão de Vasconcelos. A Biblioteca Municipal de Arouca recebe no próximo dia 25 de julho a apresentação do livro Alegoria. A obra tem a autoria de Mariana Brandão Moreira, é natural da freguesia de Mansouros. O evento tem início marcado para as 5 da tarde e entrada livre. O livro propõe uma viagem através de metáforas e rimas que dão a conhecer a história do dragão branco e a importância das memórias e dos sonhos. Mariana Brandão Moreira tem 28 anos, é médica de profissão e o projeto conta com a colaboração da sua irmã gêmea, Joana, que assina as ilustrações da obra. Esta apresentação convida o público a partilhar também o universo literário da autora e a sua cumplicidade criativa com a família. O município de Valde Câmara vai promover, ao longo do próximo mês de agosto, mais uma edição da Anima Agosto, que apresenta um programa cultural variado em diferentes pontos do concelho. E a agenda arranca no dia 1 e 2 de agosto com a exposição de veículos clássicos e desportivos na Praça Comendador Álvaro de Pinho Costa Leite. A 7 de agosto haverá a Noite do Infante, noite e o evento em que promete dinamizar o comércio local na avenida com o mesmo nome. A música marca presença no dia 8 de agosto com a atuação dos Chocalhos. No dia 15 haverá uma noite dedicada aos DJs com os sucessos dos anos 80 e 90. O folclore polaco e o português vão também juntar-se. Dia 22 de agosto, a programação encerra a 23 de agosto com uma sessão de cinema ao ar livre. É o programa da Anima Agosto, uma iniciativa do município de Valde Câmara, que está de regresso já no próximo mês de agosto. A Casa Museu Egas Muniz, em Avanca, vai apresentar hoje a biografia intitulada A Glória Efêmera, da autoria de Paulo M. Moraes. A obra revisita o percurso e o legado de António Egas Muniz, o primeiro português distinguido com o Prémio Nobel da Medicina em 1945. O livro é o resultado de vários anos de investigação e traça o perfil multifacetado do cientista português. A biografia aborda o percurso de Egas Muniz desde a sua infância, passando pela carreira política e pelo contributo decisivo na medicina e na ciência. A sessão de apresentação tem entrada livre e conta com a moderação de José Eduardo Matos. O espaço escolhido para este evento está profundamente ligado à memória do cientista, proporcionando ao público um momento de para aprofundar o conhecimento sobre uma das figuras mais relevantes da história da investigação científica em Portugal. As obras de conclusão da variante nacional 222 em Castelo de Paiva arrancaram ontem. O primeiro-ministro Luís Montenegro esteve presente na cerimónia que marcou o início desta ligação rodoviária entre a zona industrial das Lavagueiras e a autoestrada A32. O projeto representa um investimento que ronda 70 milhões de euros e conta com um prazo de execução de 900 dias. A nova via vai ter 10 km de extensão e vai atravessar os concelhos de Castelo de Paiva, Santa Maria da Feira e de Gondomar. Ricardo Cardoso, o presidente da autarquia paivense, classificou o momento como um marco histórico aguardado há mais de 30 anos. Luís Montenegro, o primeiro-ministro português, sublinhou que a obra é fundamental para aumentar a competitividade regional e atrair novos investimentos para o concelho paivense. Em Sobrado, Castelo de Paiva, preparam-se para viver um fim de semana de celebração com as festas em honra de Nossa Senhora dos Milagres e de Santo António. Esta sexta, sábado e domingo prometem ser de muita animação e atrair centenas até à freguesia. O programa arranca na sexta-feira com o tradicional arraial popular, o porco no espeto e animação musical e ainda até uma glow party. Já no sábado será marcado pela vertente religiosa com a celebração da Missa Vespertina, a atuação do coral quequifónico do Cifrão e ainda do grupo As Sete Saias. À noite, o céu de Sobrado ilumina-se com o fogo de artifício, antecedendo a banda Remember e uma festa de DJs. Domingo, dia vai encerrar com uma gostosa procissão e ainda o concerto das bandas filarmónicas. É o programa das festas de Nossa Senhora dos Milagres e Santo António, sexta, sábado e domingo, em Sobrado, Castelo de Paiva. Em Severo de Voga, prepara-se para receber a Fica Voga 2026. O evento arranca a 28 de julho e estende-se até ao dia 2 de agosto no Parque Severi. A iniciativa tem entrada livre e conta com uma programação diversificada que inclui música, gastronomia, artesanato e atividades para a família. O cartaz musical destaca nomes como Plutónio, Marisa Liz, Os Delfins e ainda o espetáculo de tributo aos Pink Floyd, Revenge Show. Para além dos concertos, o recinto dispõe de um espaço de criança, tasquinhas geridas pelas associações locais e uma área dedicada à promoção turística do concelho com experiências de realidade virtual. A organização está a cargo da Câmara Municipal de Severo de Voga, que reforça o objetivo de valorizar o território e promover o convívio comunitário através deste evento que combina a tradição e também a animação. A Universidade de Trás-os-Montes e Alto Douro prepara-se para receber no próximo dia 17, sexta-feira, a primeira edição do Refurth for North. A iniciativa vai debater os desafios e as oportunidades para a construção de sistemas alimentares mais sustentáveis, saudáveis e resilientes. O evento decorre entre as 9 da manhã e as 5 da tarde no Auditório de Geociências da Universidade, em Vila Real, e inclui painéis dedicados a refeições funcionais, sustentabilidade de produção alimentar e estilos de vida saudáveis. Há ainda debate sobre governança territorial, que conta com a participação de representantes de diversas comunidades intermunicipais da região do Norte. O projeto ReFood for North é financiado pelo Fundo Europeu de Desenvolvimento Regional, através do Programa Norte 2030. A participação no fórum é gratuita, é contudo obrigatória a inscrição prévia que deverá ser feita através do portal da UTAD. Fechamos com o torneio de futebol Interfreguesias Verão 2026, que está a realizar-se no sintético do Complexo Esportivo Municipal de Arouca, nas noites de segunda a sexta-feira. E hoje há uma jornada 7 para jogar-se a partir das 20 horas, começando no escalão de sub-9, encontro entre Santa Eulália e Oró. Depois, nos escalões de sub-11, Formedo, Chave, e no escalão de sub-13, mais dois encontros. Primeiro, Santa Eulália B, Várzea, e depois Santa Eulália A, Canelas, Piunca. São jogos que marcam esta noite de terça-feira, 14 de julho, no torneio Interfreguesias, uma organização da Câmara Municipal de Arouca em parceria com as juntas de freguesia. As notícias ficam por aqui, estão de regresso logo mais em atualização. Até lá, vou deixar votos de uma boa terça-feira, uma excelente semana com a sintonia de Rádio Regional de Arouca.
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3: Nada, nada, senhor. Ora, então, muito bom dia. Sejam bem-vindos ao nosso programa das manhãs da Regional. E então, como habitualmente, todos os dias, até às 11, vamos nos cruzar em linha direta com os melhores ouvintes do mundo. Faz favor, sinta-se à vontade e venha daí deixar a sua mensagem e a sua dedicatória no programa desta terça-feira. Vamos lá começar, sem perder mais tempo, as primeirinhas desta manhã. Bom dia!
4: Bom dia, Tony. É Miquelina Silva.
3: É Miquelina Silva da Gondomar. Vai dedicar a quem o bom dia?
4: Vai para a Ana Conceição, vai para o José Sapateiro, para o Ricardo Marco, para o meu sobrinho, para o meu marido, para vocês todos aí. Continuação de uma boa terça-feira, fique bem, que amanhã é a quarta.
3: É, e amanhã é a quinta. E depois é dia da ginástica.
4: Pois é.
3: Ó, Miguelina, pega lá um beijinho. Até amanhã e obrigadinho.
4: Obrigada,
3: tá bom?
4: Obrigada.
3: Tchau e adeus. É mesmo assim, até às 11 começa. Bom dia. Olha, pronto, desligo. Então vamos lá, até à hora certa, 11 da manhã, e o programa de Ligar para Dedicar, que começa aqui agora, na manhã da sua Rádio Regional de Arouca. Ora, bom dia, Tony Sousa Rocha, da aldeia de Jogueiros, e vou desejar um bom dia para todos da Rádio Manuel de Jogueiros, onde é que eu ando? Também para o Gaspar Pereira, toda a família Joaquim Rocha, a todos os clientes do Café São Gonçalo e Auditório. Fica o meu abraço aqui para o Amigos da Rocha, um bom dia e um obrigado pela companhia. Bom dia!
5: Bom dia, Tony.
3: Olha, Alcina de Carregosa.
5: É assim, senhora.
3: É, senhora. Então, e o beijinho vai para quem, Alcina?
5: Olha, eu não gosto muito, sabe, de beijinhos aos grandes. Só gosto aos meus bisnetinhos. E mas dou muita saúde, que Nossa Senhora lhe dê muita saúde. Então pronto, é. Bom dia para você. E para todos que trabalham na Rádio Regional de Arouca, que é um bocadinho da melhor companhia que eu tenho. Mas a senhora Adelino Pinho tem de a sustentar. E ela come muito. Mas vamos ajudar.
3: Temos que ir, Alcina.
5: Aí, pois. E agora é. A dona Rosinha, de Campos Valongo. A dona Mafalda, de Oliveira das Ameias. A dona Sozinha, do Rocio. A dona Rosinha, de Macieira de Câmara. Para o senhor António Coimbra do Sangue.
3: E pronto, e um beijinho para si. Obrigado e até à próxima.
5: Adeus.
3: É sim, até às 11 horas da manhã, no programa do Ligar para Dedicar. Bom dia.
6: Bom dia.
3: Bom dia, quem fala?
6: Aqui é das Caldeiras Cucujês, António Ferreira.
3: É o António. Vai dedicar para quem os bons dias, António?
6: Em primeiro lugar, vem um abraço para si. Você é um espetáculo. Sabe como é que diz o Fernando Mendes? É um espetáculo.
3: É um espetáculo, digo eu, não é? E mais?
6: Então, muito obrigado. Um abraço para si. Tudo bom para toda a sua família e para a grande rádio que é da Arouca. Depois vai para a minha esposa e vai para toda a comunidade de Cucujês, que é o caminho para a minha esposa, para toda a comunidade, que é o caminho nacional. Para todos os colegas da Ferval, para todos os ouvintes, ventinhos, vizinhos, para todos os ouvintes.
3: Okay. Um abraço, António. Obrigado. Tchau, por visita. Até breve. Obrigado. Bom dia.
7: Olá. Bom dia.
3: Olá. Quem fala?
7: Ela, Alicinha de Alcântara.
3: É, menina Alicinha, pois claro. E então a Alicinha vai dedicar para quem os bons dias?
7: Vou já dedicar os bons dias com um beijinho muito grande para o Toninho, para a esposa, para toda a vossa família, para todos que trabalham nessa magnífica rádio, para as famílias, para toda a minha família, para os doentinhos, todas as melhoras, para os imigrantes. Vou já deixar um beijinho para a Rosinha Campos Valongo, para a Manuela da Machede, para a dona Lúcia de Chuvari e para o senhor Belmar. Pronto, e o resto fica para outra vez, está bem? Beijinhos
3: obrigado.
7: Para todos e muito obrigado.
3: Um beijinho ali sim, obrigado pela visita também.
7: Obrigado.
3: E até amanhã, tá bom? Obrigado
7: tchau.
3: E um beijo. É do Michel e começa o nosso programa de hoje assim. Não te vou esquecer. Bem-vindos às Manhãs da Rádio. É o programa de ligar para dedicar no ar até às 11 da manhã. Venha daí, é meu convidado. Bom dia.

0: programa da sua manhã de rádio 9:40. Bom dia!
1: Olá, Tony, bom dia!
0: Bom dia, Rosita do Campo de Valongo!
1: É ela toda!
0: É isso aí! Então, Rosinha, vamos dedicar para quem os bons dias?
1: O meu bom dia vai já um beijinho para o Tony, um beijinho para a sua tininha, toda a sua família, todos que trabalham nessa grande e maravilhosa rádio. Aí para toda a minha família, um beijinho muito querido para os meus da Suíça. E agora vai para a nossa Sina Cardosa com um beijinho, muita, muita saúde. Vai para a Alicinha da Alcâmara também com um grande beijinho. Vai para a Margarida de Olival. Vai para a Clara Filho de Aroca. Vai para o Sr. Belmar. Para a família Sr. Manuel Palheiro, Sr. Zé Pacheco. E vai os parabéns para a minha querida a mana da minha Fatinha Paredes. Muitos parabéns para ela com muitas felicidades. Para o nosso Tony. Até amanhã, se Deus quiser. E obrigada pela atenção, tá
0: é
1: bem?
0: Sempre um gosto tê-la aqui conosco. Um beijinho à Rosinha, deixar o meu abraço ao seu Pinto e um até amanhã.
1: Obrigada,
0: que seja.
1: Família.
0: Tá bom? Beijoca. Muito obrigado.
1: Beijinho.
0: Obrigado,
1: beijinho.
0: Rosinha. Bom dia.
2: Bom dia.
0: Bom dia, quem fala?
2: É Juninha Balão.
0: Ô, Juninha, e a mensagem é para quem?
2: É quando o avô e a esposa. Só a Marinda de França, para o Rosarinho de Santo Alagão e para outros que digam para mim.
0: E um beijinho para ti, parabéns ao avó, está bem?
2: Está bem.
0: Sim, pronto, tchau, bom dia.
3: Bom dia, Nitone.
0: Bom dia, quem fala?
3: A Maria Fatinha, isto é muita gente, parabéns.
0: É não, não é só a Fatinha que faz anos.
3: Foi aqui, não é só a Fatinha. Ontem hoje tenho um sobrinho e a Marinha, até me penso, pá,
0: já ouvi dizer, já ouvi dizer que há bolo hoje. É festa.
3: A Maria Jesus também, deixo já os parabéns e para o avô da Joaninha também.
0: Uhum.
3: Tudo bom. Quem tiver mais parabéns para mim. E vai para a minha princesa Rosinha Campolonga, a família toda dela lá do estrangeiro, a nossa Almarinda. E vai também para a Margarida Olival, ainda se quiser para chegar, porque o restante fica para amanhã, que já estou a esticar a corda, só estou a corda-me um pouquinho.
0: Não corto nada, para que sou o almoço.
3: Olha, então vai então para a nossa Natasília, então, e para a senhora de Alcâmara, pronto, fias.
0: E um beijinho, amanhã, um obrigado.
3: Um beijinho para você, para a Quininha e para o patrão, está bem?
0: E também, não é? Está bom, é?
3: E obrigado. Olha, desde quando há falhas na rádio, de lá, pois é, Fina.
0: O quê?
3: Desde quando há falhas na rádio.
0: Ah, é?
3: Está bem?
0: Vamos lá ver o que é que foi. Um beijo, meninas. Tá, cheia de Deus.
3: Um beijinho.
0: Até
3: menino,
0: à próxima.
3: Parabéns.
0: Muito obrigado. Bom dia.
4: Bom dia, Tony. Como está?
0: Está muito bem. Quem é que fala?
4: É a Tilinha de São João da Madeira.
0: E a Tilinha vai dedicar para quem os bons dias?
4: A Tilinha vai ficar aí para o Tony, para todos os locutores e para todos os ouvintes. Para mim, para o meu marido, para a minha família linda que se encontra na Alemanha. Para a minha família de Portugal, para todas as minhas amigas da Associação A Bom Viver e da Piscina.
0: Pronto.
4: Com muita saúde, muitos beijinhos, muita paz e até amanhã, se Deus quiser.
0: Obrigado, Otilinho. Até à próxima. Bom dia.
5: Bom dia, Hernando Reginaldo da Arouca.
0: Quem fala?
5: Esse mundo fora e por Portugal.
0: E por Portugal também. E quem é que fala?
5: Fala o Sr. Pinto Alfena.
0: Ó, amigo Pinto, e a sua dedicatória vai para quem?
5: A minha dedicatória vai para todos os ouvintes que estão na Rádio Regional da Arouca, para os nossos amigos imigrantes que estão espalhados por esse mundo fora, para vocês que trabalham aí na rádio, para todos os colegas, para o Adelino Pinto, família. E eu estou aqui na Maia hoje e vou até lá abaixo, Lessa.
0: Então vai um grande abraço daqui até aí, um obrigado pela companhia. E até breve.
5: Está
0: bom, seu Pinto? Tudo bom, um abraço. Não vás embora, banda cristal para subir ao palco da sua manhã de rádio. Bom dia.

0: Esta manhã de Rádio Regional de Iroca, ao ligar para dedicar terça-feira, 14, bom dia!
1: Bom dia, Tony.
0: Bom dia, quem fala?
1: Fafinha de Iroca.
0: Fafinha, e o beijinho vai para quem, minha querida?
1: Ela vai para ti, para a tua esposa e toda a tua família. Vai um beijinho também para a minha família. Vai um beijinho para as amigas e amigos. E vai para todos os ouvintes, Tony, que vai passar na maravilhosa rádio. Como trabalho, um beijinho e até amanhã se Deus quiser.
0: Está feitinho. Uma beijoca, Fatinho, obrigado pela companhia e taminhão. Está bom, e?
1: Tchau
0: e um beijo. Obrigado. Bom dia.
2: Olá, bom dia, Tony.
0: Olha, primo de todos os outros, Fernando Figueiredo da Vara.
2: Exatamente, é Tony. O outro dizia que o Tony era espetáculo. Não, o Tony é fixe.
0: É fixe. É como a Soares, não era?
2: Exato.
0: Então vamos lá dedicar para quem, Fernando?
2: Olha, como sempre, em primeiro lugar vai para ti um abraço, um beijinho para a tua esposa e a restante família, abraços. Agora vai para todos os meus familiares, vai para o Alvino do Café Dragão, vai para a Fatinha de Paredes, vai para o Ivo das Brasas e vai para Adelaide Pesquina. Vai também para o meu amigo Adelino Valgo, tratorista, os parabéns, que ele hoje está de parabéns, que é o avô da Joaninha, tu conheces, e para todos os outros que estiverem de parabéns, um dia muito feliz, com
0: é
2: saúde,
0: isso.
2: Tudo bom. Tony, até amanhã, se Deus quiser.
0: Um abraço, Fernando, muito obrigado e até amanhã.
2: Olha,
0: nos encontramos.
2: Ó, Tony.
0: Oi?
2: Tony.
0: Estamos à espera.
2: Olha, vê lá se vais buscar um bocadinho de música daquela do baú.
0: Tchau, Fernando, um abraço. Bom dia.
3: Bom dia, Tony.
0: Quem é que fala?
3: É Margarida de Olga Aldeia.
0: Margalida, e esse beijinho de bom dia vai para quem, minha querida?
3: Vai para o Tony, toda a sua família. Vai para a Rosinha Campos Valongo, para as Manas em Paredes, para a outra mana. Está de parabéns. Vai para a Letinha Paulo Câmara, para o Ferro da Silva, para a Dona Yane Cucujanjo.
0: Ok, obrigado, Margarida. Beijinho e até à próxima.
3: Eita. Adeus.
0: 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Nuno de Avanca também vem ao programa de hoje. Ele dá os bons dias para a Clara Pinho, Sónia Martins, Albino Diolo e António Risco e companheira Conjunto Nelly Correia e ainda ao Grupo Folclórico das Bandeirinhas. Um abraço ao Nuno, obrigado aí pela companhia e um bom dia de terça-feira. Chega a música, chega sucesso nas manhãs do Regional. Por aqui no programa até bem pertinho das 11 da manhã na Rádio Regional de Iroca, 400 primaveras. Fernando e Sorocaba nas manhãs, bom dia.

0: o programa das manhãs de rádio. Estamos quase no fim da primeira hora. Bom dia!
1: Bom dia!
0: Alô, Viguetes, guten Morgen!
1: Tudo bem?
0: Quinta cara! Ainda falamos alemão ou já falamos português?
1: Fala-se bem, ainda se fala alemão, ainda mas daqui é? Por... Pronto.
0: Agora,
1: no sábado
0: ou
1: oito dias, se quiser, já
0: estou
1: em Portugal.
0: Ah, também já falta pouco. Pronto. Então,
1: já falta
0: mais.
1: Passado.
0: É, exatamente. Na semana passada faltava mais. Ora, Maria Mesquita, lá da Alemanha, vai mandar um beijinho de bom dia para quem?
1: Olha, vai para toda a minha família e para vocês aí com um bom dia de trabalho. E está feito.
0: Pronto, toma lá da cá. Sim, senhor, fica assim. Um beijinho, muito obrigado pela companhia.
1: Obrigado, igualmente.
0: E já agora, um beijinho ali para as termas, a ver se as manas arrebitam. Está bom, é?
1: Ah, elas estão bem.
0: Eu acho que sim. Beijinho, Maria. Obrigadinho, até à próxima. É até às 11 da manhã, que bonito. Olha, já fomos à Alemanha, ainda vamos à França e até ao Canadá. Querem emprestar mais eu? É para o que está. Ora, bom dia, Tony. Quero desejar um feliz dia de trabalho para si, toda a família, para a minha esposa, filhotes, restantes ouvintes de rádio. A mensagem que chega aqui ao programa das manhãs da Regional com o amigo Carlos Silva, lá de Santa Maria da Feira. Um abraço para o amigo Carlinhos. Mais dedicatórias, mais mensagens, já estamos no fim desta nossa primeira hora da emissão de terça-feira. Bom dia!
2: Olá, bom dia!
0: Bom dia! Quem fala?
2: A saudade da Perla, de Valga.
0: É a menina chodadinha. Vai dedicar para quem os bons dias, saudade?
2: É para o Tony e para a sua esposa, que é um grande beijinho. É lá para as minhas meninas da Perla. E para toda a minha família. Para quem estiver de parabéns, os meus parabéns. Quem estiver do Interrápido, as melhoras. E para todo o auditório, sem exceção de ninguém, um beijinho grande. Até amanhã e obrigado.
0: Sim, senhora. Há de querer. Um beijinho obrigado também pela companhia. E até amanhã. Está bom, saudade?
2: Até amanhã.
0: Tchau e um beijo. Obrigado. E nós vamos voltar com mais música e sucesso e os melhores ouvintes do mundo. Ficam por cá em linha direta até às 11 da manhã. A gente já vem. Depois das 10, das nossas boas sugestões, aqui na Rádio Regional de Iroca.

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4: Pois é, não dá para desligar. E olha, assim chegamos nós ao programa das manhãs da Regional, segunda hora desta terça-feira, na Rádio Regional de Arouca. E como habitualmente, até à hora certa, até às 11, damos voz aos melhores do mundo. Vamos lá devolver a emissão. Bom dia! Bom dia! Pronto, não quer falar, não fala. Siga para o outro
5: bom
4: lado.
5: Dia,
4: bom
5: Tony.
4: Dia, quem fala?
5: Elizabeth Paradela.
4: E a dedicatória, Elizabeth, vai para quem?
5: Como costume, para você primeiro, para a sua família, depois aos meus dois filhos, duas fatinhas, ao Gênio e a família, Zé Cego, e a gente toda Rádio Arouca, e a gente toda está a editar, e muitos beijinhos até amanhã, Deus quiser.
4: Muito obrigado, Elizabeth, até à próxima. Bom dia!
6: Bom dia, amigo Tony.
4: Viva quem fala!
6: É o António Fifas, de Capão de Santa Maria da Feira.
4: E a dedicatória, António, vai para quem?
6: Como sempre, Tony, o meu abraço de bom dia vai para toda a minha família, para o Sr. Augusto Miros, para todos os imigrantes e restante auditório. Também para todos os doentinhos, com rápidas melhoras. Quem está de aniversário, um dia repleto das maiores felicidades. Para o amigo Tony e restante família, os desejos sinceros de uma excelente terça-feira, com tudo bom, Tony. Um abraço e até uma próxima.
4: Está combinado. Um grande abraço ao amigo. Obrigado pela visita e até amanhã. Está bom, António?
6: Ok, obrigado.
4: Tchau, meu Deus. Obrigado, amigo. Bom dia. Olha, pronto. Não sei para que é que perdem tempo com estas coisas. Juro que não. Não tem nada que fazer, arranjem trabalho. Produzem, ganham dinheiro, era bem bom. Agora vem para aqui chatear a cabeça aos outros, é que não. Ora, siga. Bom dia, Tony. Aliás, bom dia, grande Tony. Daqui é o Miguel de Canelas. E queria deixar um abraço para o Vítor Dias, das Tintas dos Cabriteiros, Sá Pinto. Aliás, é o Vítor das Tintas, sim, é. O Sá Pinto, o Vábio Cardoso, o Rui Cardoso, o Sérgio Domingos, o Jotinha. E para todos aí da rádio, um abraço que vai aqui ao programa das manhãs da Rádio Regional de Arouca, ao grande Miguel. E já agora olha lá um abraço para o Vítor da Pena. Bom dia!
7: Bom dia!
4: Quem fala?
7: É o Álvaro de Serra da Madeira.
4: Álvaro, e a mensagem vai para quem? Álvaro!
7: Estou.
4: A mensagem vai para quem?
7: Vai para si, depois vai para a minha esposa, depois vai para... Sim, para... Já não esqueço o nome dela. Para Carregosa.
4: Para Alcina.
7: Para Alcina, um beijinho. Com todo o respeito para essa senhora. Que lhe dê a saúde que eu lhe desejo. E vai para toda a gente só ouvir. Obrigado, Tony, por me ter atendido até amanhã, se as quiser.
4: Obrigado, Álvaro, e um abraço. Até à obrigado. Próxima. Obrigado, amigo. Bom dia.
8: Bom dia, amigo doutor Tony.
4: Aí está ele, Silvio Leite, São João da Madeira.
8: É ele mesmo.
4: É isso. Então, e o amigo Silvio, vai dedicar a quem?
8: Vai para o costume, para a minha esposa Isabel Marques, com muitos beijinhos. Vai para o Zé Caneta, esposa Rosa, o Paulo de Mavor, esposa. Vai para o Chico das Cotas, da São João, o grande abraço. Vai para a Maria dos Sacos das Fonteinhas, a continuação das melhoras. Vai para o meu amigo Agostinho Ciadeiros, Capaz Santa Maria da Feira, também um abraço. E vai para o Sr. Alvino Ferreira, também um abraço. E para o Tony, até amanhã, se Deus quiser.
4: Pronto, vai, ficamos Tony. Assim. Um abraço, só amigo. Um obrigado, tchau e adeus. E até à próxima.
8: Até à próxima.
4: Obrigado, Silvio. Bom dia.
9: Olá, muito bom dia.
4: Olá, quem fala?
9: Olá, Cândida Mesquita, da Estrela São Vicente.
4: É, mana Cândida, tudo bom? Show de bola?
9: Tudo bom.
4: É, maravilha,
9: sim,
4: não
9: consigo,
4: é?
9: Sim, consigo, está bem.
4: Graças a Deus e ao Nosso Senhor. Então, é, e a mana Cândida vai dedicar para quem?
9: Olha, hoje vai para os meus filhos, o meu marido E para toda a minha família, está ótimo.
4: Está feito? Pronto.
9: Ah, e para si, um bom dia de trabalho, até amanhã.
4: É isso, é isso. Eu preferia que ela me dissesse, olha, para ti, um bom dia de descanso, diverte-te muito. Não, é logo um bom dia de trabalho.
9: É como sou boa pessoa, amando você trabalhar, percebe?
4: Muito obrigado.
9: É que eu também estou a trabalhar.
4: Eu sei.
9: Certo. E isto é só para quem merece. E nós merecemos trabalhar, estamos a trabalhar.
4: Sabes porquê?
9: É isso.
4: Porque nós merecemos trabalhar, porque merecemos ter saúde. E só trabalha quem tem saúde, não é? Pronto.
9: Exatamente.
4: É uma forma muito bonita de ver a vida. Beijinhos. Oh, Guida, fica à espera, está bem? Caminhão. Obrigada, menina Cândida. Até às 11 horas da manhã, ligar para dedicar aqui na sua rádio regional de Iroca. Volta na música, programa das manhãs, traz agora Kalema. 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

0: com Escalema neste Te Amo, no programa das manhãs da Regional, 10h23, bom dia!
1: Bom dia, Tony!
0: Viva, quem é que fala?
1: A Generosa de 3 Quintais.
0: A menina generosa vai dedicar para quem?
1: Olha, vai ser para o Tony e para toda a sua família, para mim e para toda a minha família, para a Dona Constância, a Manoel de Macheiro, para a Dona Valentina de Arouca e para a Soneca também da Rede Nova. Para todos os amigos, um bom dia, até amanhã, se quiser, obrigada.
0: Muito obrigado e um beijinho, até à próxima. Bom dia!
2: Bom dia, Tony!
0: Viva quem fala!
2: Manel Fonseca, em Jacuquijém.
0: O Manel do telefone. Vai dedicar para quem os bons dias?
2: É para a minha esposa, para a Leolino Fonseca, a esposa. É para o Sr. Pina de Jacuquijém. É para o Sr. Albacena da Madeira, a esposa, com beijinhos e abraços. E para duas amigas de shopping.
0: Cheio a Deus.
2: E um abraço para si e tchau e adeus.
0: Saudinha da bom, um abraço, amigo. Obrigado. Tem mais cá no programa. Bom dia.
3: Bom dia, Tony.
0: Viva quem fala.
3: Zé Sapateiro de Lourosa.
0: Então, amigo Zé, essa dedicatória vai para quem?
3: Vai aqui para a minha família. Família Melo em Lourosa, Dona Miquelina em Godomar, mas para o seu coelho de Marco Canaves e Dona Constância e Zé Vieira em Sousuelo. Um bom dia para si, um abraço e até amanhã.
0: Está feito, hein? Obrigado. Um grande abraço, amigo. Obrigado, obrigado. E até breve. Obrigado. E seguimos no programa desta manhã do Ligar para Dedicar até às 11. Bom dia!
4: Bom dia, Tony, como estás?
0: Está muito bem, obrigado. Eu estou a falar com quem?
4: Do Lefidolo.
0: Dos cavaquinhos. E o amigo Júlio, vai dedicar para quem os bons dias?
4: Vou dedicar para toda a minha família, para todos os grupos cavaquinhos, para uma faldinha de Oliveira das Mães, os bombeiros dos Ventinhos e para ti com grande pintura para a semana.
0: E está fazido. Um grande abraço, tá, amigo. Obrigadinho pela viagem. E até à próxima.
4: Até à
0: está
4: próxima.
0: Bom? Obrigado. 256-948-219 916-691-020 no programa das manhãs da Rádio Regional de Arouca. Bom dia.
5: Bom dia, Tony.
0: Bom dia, quem fala?
5: Guilhermina de Portugal.
0: Guilhermina, e a dedicatória vai para quem?
5: Vai para os meus três filhos. Vai para as minhas duas noras, vai para os meus quatro netinhos, vai para os três carlinhos que trabalham no pastoral de Portugal e para o mesmo Beto, que vive em Balcã, para também o mesmo.
0: Pronto.
5: E para o João Calado e para os...
0: Ok, já chega, valha-me Deus. Obrigado, Guilhermina. Até à próxima, senhor.
5: Obrigado, obrigado.
0: É com o Conjunto Cavaquinho, São Félix da Marinha, a roseirinha que sobe ao palco das manhãs. Original, bom dia.

0: 10 horas 31 minutos, está aqui no ar o nosso programa das manhãs do Ligar para Dedicar desta terça-feira. Hoje é dia 14 de julho. Até às 11 juntinhos. Bom dia!
1: Bom dia, amigo Tony.
0: Good morning, Canadá! A gente disse que ia lá e foi. E veio.
1: Até? Até? É? Isso não aparece. É, isso não aparece se. Se adormecer, se não adormecer...
0: Mas olha, o homem não dorme.
1: Não, homem, para quê dormir?
0: O homem não dorme. É, dormir para quê? Dormir, dorme-se de noite, não é? Ora então, toma na arrojada, para quem ainda não citou, vem lá do Canadá. O homem é da Mortosa, mas chega lá do Canadá. Então, e vai dedicar a quem?
1: Olha, em primeiro lugar é começar por ti, para a tua esposa, depois é para a minha irmã Fernanda, cunhada Cristina e filha. Para a madrinha Maria Rosa da Mão Parda, as melhores para o meu amigo António Brandão, para o Jorge Cipelo, o amigo José Pacheco, esposa, Adelaide Pesquina, Rosarinho Café Dragão, e olha, até amanhã, cá nos encontramos, um abraço para o amigo, continuação do bom programa, oh, e não posso esquecer da Ana e o filho e os netos.
0: Não convém, abraço. Não é? Não convém muito. Meu amigo, um grande abraço, muito obrigado também aí pela visitinha e tudo bom. Tchau e adeus. Até amanhã.
1: Tchau e adeus, até amanhã.
0: Obrigado, amigo! Olha que fixe, já fomos ao Canadá, já fomos à Alemanha, vamos lá ver onde vamos agora. Bom dia!
2: Bom dia, estás lá com a Carla?
0: Olha, vamos olhar, pois sim, senhora. Então, e a menina Carla vai dedicar para quem os bons dias?
2: Vou dar os parabéns e principalmente ao meu pai, que faz 2 anos. Tenha um dia feliz, uhum, e saúde por muitos anos. E queria dedicar toda a minha família, para a minha mãe também. E queria dedicar à Rosarinha de Café de Dragão, ao Marinho de França, ao Sr. Figueiredo Tobari, ao António Silva.
0: Ok. E um beijinho
2: e para
0: si, Carla.
2: Para o auditório.
0: Tudo de bom. E até a próxima. E já agora um abraço aí para o pai. Tá bom? Vai, siga. Bom dia.
3: Bom dia.
4: Ela. Tudo bem?
3: Tudo.
4: Maravilha. Que espetáculo.
0: Ora então, Laivinha, para quem é que vai esse beijinho de bom dia?
3: Ora, mas vai partir com um beijinho, vai para a tua esposa, vai para todos os cotores da tua rádio. Mas é um beijinho para todos os clientes amigos da Gavarauco. Dá um beijinho já para o Renato Tomcete, para o Neca Pereira, para o Tama Rosada aí no Canadá, que hoje estava com sono. Ontem era eu, hoje é ele.
0: É, hoje é ele. E mais?
3: É, mas então, ainda lá em França, vai para aquela família do Café Dragão, beijinho para todos, e vai para toda a gente que me mandou os parabéns, que eu fiz de casamento, um beijinho para eles todos, e pode ser um beijinho para o meu marido.
0: E um beijinho, chão e adeus, porte-se bem, e até breve, está bom, Ni?
3: Até breve.
0: Obrigado, Laidinho, até à próxima. Um abraço direitinho daqui até Castelo Paiva, saudar aí o cunhado Henrique na sintonia da rádio. E para toda a família, pois está, claro, família do melhor que há lá em Paiva, hein? Vamos em frente, temos mais dedicatórios e os melhores ouvintes do mundo em linha direta aqui. Bom dia!
5: Olá, muito bom dia, senhor Tony.
0: Olá, Ricardo do Marco.
5: Exatamente.
0: Então, e o Ricardo vai dedicar para quem os bons dias?
5: Hoje os bons dias vão para o senhor da Sapateia Dolorosa, para a dona Nicolás de João do Mar, para a dona Lúcia de Cesar, para o senhor Pedro Sapateia para o Bois Barco do Cabelo e para o senhor Alvinho do Pedro Dragão. Senhor Tony, desejo um bom dia de trabalho, tudo bom para si, um abraço e até à próxima. Muito obrigado, senhor.
0: Tudo bom, obrigado, Ricardo. Adeus. A música e o sucesso no ar até às 11 da manhã, programa do Ligar para Dedicar de terça-feira. Vem com eles, a praia. Ninguém gosta mais da noite do que eu.

0: Mais de noite do que eu, Zé Praia, nas manhãs de rádio. 10h40, bom dia. Bom dia, quem fala?
1: Alvino Ramos.
0: Oh, Alvino, e a dedicatória vai para quem?
1: Vai já para as minhas princesas, Sona Mertosa. Hoje vai para o Sr. Nelson do Loureiro, vai para o Nuno Viadenta, vai aqui para o Urco, os pais do Alrato, vai para a Sra. Mafalda da Oliveira das Meias, para a Dona Clara Tinho, para o Sr. Toninho, uma boa terça-feira e até amanhã.
0: Está feito. Um abraço, amigo. Muito obrigado e até à próxima. Adeus. Há mais no programa. Bom dia.
2: Bom dia, menino
0: Tom. Olá, Marimília da Fonseca.
2: É, sim, senhora.
0: É isso aí. É então, isso e a Marimília da Fonseca vai dedicar para quem os bons dias?
2: Olha, não tomei nada para não me esquecer. Vai, com o meu sobrinho João Pesteiro, parabéns. E hoje tenho a minha irmã, a mais nova. E vai para o restante também que estejam de parabéns. E vai um beijinho para ti, para a tua quininha, para esta tua família toda. Vai para a minha família também tudo bom. Vai para as amiguinhas, vai para os cavalheiros, as melhores para quem está doente e tudo bom.
0: É isso aí. Um beijinho a você. É. Obrigadinho pela visita. Tchau e um beijo. Até à próxima. Tá bom, né?
2: Tchau.
0: Obrigado, Milinha. Em frente no programa desta manhã do Ligar para Dedicar. Bom dia.
3: Muito bom dia. Como está?
0: Olá. Muito bem. Obrigado. E a madrinha, como é que está?
3: Ai, uma maravilha. A Santavinha espera que me atenda.
0: Ah, é isso que é preciso. Já atendi. Pronto, já não precisa esperar mais.
3: E com muito boa disposição.
0: Sempre, sempre, sempre. Então venha lá e esse beijinho de bom dia vai para quem, madrinha?
3: Olha, vai... que demora lá a chegar. Vai para Canadá para o meu filhado António e a Ana e o Marco e os meninos. Vai para a Margarida do Canel de Além. Vai para a Mafaldinha da Oliveira das Mães. Vai para o Morindo em França. E vai para o senhor José Pacheco e para a tua família e para a minha. E tchau e adeus e até amanhã.
0: Então pega lá um beijinho, está bem? Então obrigado pela visita.
3: Obrigado,
0: e até amanhã. Tchau, madrinho. Obrigado. Vem até às 11 no programa do Ligar para Dedicar de hoje, manhã interativa desta terça-feira. Hoje é dia 14 de julho. Ora, aproveitar também para ler aqui uma dedicatória que nos vem via mensagem SMS à emissão de hoje e diz-nos então assim: bom dia, Tony. Opa, deixa lá voltar. Dizia, e muito bem, no programa, bom dia, Tony. Quero mandar um abraço a toda a malta de Lousar, ao Vitor Preto, de Almar, de São Vicente Pereira, para o Paulo de Canela, João Bombeiro, famoso Amaralzinho, e para o Toto, rápidos e controlados. Um beijinho para a Clara Pinha, aquele abraço para ti, um cheio a Deus. E é do Jotinha que nos vem esta dedicatória ao nosso programa das manhãs da Rádio Regional de Iroca. Estamos no ar até às 11. Convite está feito. Venha até nós. Junte-se a nós no programa. Bom dia!
4: Bom dia!
0: Quem é que fala?
4: O Diamantino Alves da Costa da Rotunda, no Eiro do Coral.
0: Então, e como está o amigo Diamantino? Bem disposto?
4: Eu.
0: Pronto, é o que é preciso, não é? É isso. Então, e a dedicatória? Vai para quem?
4: Vai para os meus filhos, as minhas filhas, netos e netas, genros e noras, bisnetas e meu bisneto. É só.
0: E um abraço para o amigo Diamantino, um obrigado pela companhia e até à próxima. Está bom, né? Muito obrigado, adeus. Venha daí, até às 11 horas da manhã está no ar o programa do Ligar para Dedicar de hoje. É, hoje é o quê? É terça-feira. É a Senhora do Almortão e o Alexandre Faria agora no programa da sua manhã de Rádio Regional.

0: São 11 minutinhos agora que nos separam do final do programa de hoje, desta manhã interativa da Rádio Regional de Iroca. Vamos lá para mais mensagens, mais participações. Olha, a Fatinha de Paredes há pouco não mandou um beijinho, que era devido para a Adelaide Pesquina, que esteve de aniversário de casório, não é? Então pronto, está entregue aqui para a Adelaide Pesquina, o beijinho da Fatinha de Paredes. Vamos lá de volta até às 11 horas da manhã no ar, o nosso Ligar para Dedicar. Bom dia!
1: Olá, meu bem,
0: olá, minha joia! Tudo bem, tia Fátima?
1: Tenho que estar, Tony, um dia de cada vez.
0: É, exatamente, é isso, um dia de cada vez e empurrando, não é?
1: Tem que ser.
0: Isso. Ora então, e esse beijinho vai para quem, tia Fátima?
1: Olha, como sempre, para ti, para a tua esposa, os vossos pais, o resto de toda a tua família, todos os imigrantes, senhores imigrantes, ouvintes, senhores ouvintes, não esquecendo a minha família também, Tony, a nossa Madalena, e esta a minha sobrinha que faz 17 primaveras, para a Beatriz. Desejo um dia muito feliz, Tony, e a todos.
0: É isso, e um beijinho à tia Fátima, um obrigado pela visita. Está bom, Ni?
1: Ok.
0: Até amanhã. Muito obrigado e uma beijoca. Até às 11 da manhã, estamos cada vez mais perto do fim da missão. Bom dia.
2: Olá, bom dia.
0: Olá, Managuida, como é que é? Tudo bem?
2: Tá tudo bem?
0: Comigo? Tá, então vamos andar mal para quê? Não é? Oh,
2: exatamente.
0: Ninguém nos paga nada, só menos pagar.
2: Ninguém nos dá nada para andar mal dispostos, mas vale andar bem dispostos.
0: Exatamente.
2: Ou ao menos pelo menos as outras pessoas também bem dispostas.
0: Já estás a ver como
2: não acha?
0: Mas isso, oh, é isso aí. Ora então, e a Mana Guida vai mandar beijinhos de bom dia para quem?
2: Vai para o meu marido, para os meus filhos, para o pessoal todo lá na Alemanha e para toda a gente. E para vocês aí.
0: Está feitinho?
2: Está feitinho hoje.
0: Paga lá um beijinho então. Pronto.
2: Muito obrigado.
0: Bom trabalho às manas. Até amanhã.
2: Obrigado.
0: Muito obrigado, obrigado. Mesmo no final do nosso programa interativo de hoje, na manhã de terça-feira, 14, na Rádio Regional de Iroca. Ora, aproveitar para ler aqui mais outra indicatória. E esta vem via SMS, diz assim, opa, digo eu. Muito bom dia, Tony. Quero dedicar os bons dias, deixa lá voltar, os bons dias para os rápidos e controlados, Ricardo, Pedro, André, especialmente ao Marreta do Zé Simão. Está entregue, muito obrigado para quem enviou esta mensagem. Eu é que não sei quem foi. Outra dedicatória no programa das manhãs vem lá da Alvarenga, do Marcelão. Ele dá os bons dias a todos os ouvintes da rádio, lá para o Mano Zé Roldão, Maiá, a mãe Isabel, o Nuno, chefe Silva, chefe Tininha, a outra Tininha e a Silinha. Um bom dia a toda essa malta e um obrigado também pela companhia. Um abraço, Marcelão. Fechamos com o Amaralzinho, que dá os bons dias para todo o auditório da rádio. Bom dia de trabalho para todo o pessoal da Lousar, Vitor Preto, Tota, Diogo Tavares, o famoso e verdadeiro Jotinha e também o Jotinha de Canelas. E um bom dia para todo o auditório. Pronto, grande abraço aqui ao amigo Amaralzinho. Um bom dia. E a última desta manhã vai ser assim. Bom dia!
3: Bom dia!
0: Bom dia! Quem fala?
3: É a Mafalda.
0: É a Mafaldinha da Granja e é da Oliveira das Meis.
3: É verdade.
0: É isso aí. Então e um beijinho, vai para quem?
3: É para ti, para a sua quininha, toda a sua família, todos os locutores, para toda a minha família sem exceção de ninguém. Dão os parabéns para o Sr. Adelino Tratorista, que é o avô da Joaninha, que eu conheço muito bem. Para todos os tantos ouvintes e muito obrigada por ter atendido.
0: É sempre um gosto ter aqui a Mafalda. Um beijinho para o Alberto, dois beijos às meninas e mais um para você. Está bom, hein?
3: Sim, retribuímos igual. Obrigada.
0: Muito obrigado. Beijinho, Mafalda. Até amanhã. E assim vamos terminar nós o programa de hoje do Ligado para Dedicar. Aqui da Rádio Regional de Iroca. Vamos terminar primeiro a agradecer a sua companhia e a sua participação aqui na nossa emissão e dizer só à Adelaide Pesquina que se esqueceu do Adelino. Aí valha-me Deus. E os parabéns para ele, muitas e felicidades para o Adelino de Valga, são os votos da Adelaide de Pesquina. E agora sim, um beijinho mais especial da manhã vai para uma menina muito querida que se chama Maria Clara e que está na sintonia de Rádio Regional de Iroco. Um beijinho, Maria Clara. E assim, agora é que é verdade, é o ponto final do nosso programa, terminamos assim. Parabéns aos aniversariantes de hoje. Um dia repleto de coisas boas e felicidades. Muitos e longos anos de vida são os votos de toda a equipa das manhãs de rádio. Às 11 trazemos notícias do país e do mundo com simultâneo da RDP Antena 1. No regresso até ao meio-dia, uma hora de música, sucesso na rádio que todos nós, cada vez mais, gostamos de ouvir. Aos de aniversário, fechamos a emissão, como habitualmente a cantar. Parabéns a vocês!

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1: Próxima sexta-feira, porque ainda há problemas com a correção das provas. Os alunos confessam-se ansiosos com o que está a acontecer, já a seguir o testemunho de uma aluna do 12º ano que aguarda pelo desfecho deste processo. O novo bloqueio no Estreito de Hormuz e a ameaça de Donald Trump de cobrar portagens aos navios que circulem na região fez disparar de novo o preço do petróleo. O barril de Brent atingiu os 85 dólares. A Guiar Branco deu sequência a uma queixa apresentada pela Iniciativa Liberal contra o presidente do Chega, que terá entrado e filmado sem

0: Francisco Gonçalves, secretário-geral da Federação Nacional dos Professores, diz que as notas podem vir a ser afixadas daqui a 3 dias, mas pode haver exames não classificados, tendo em conta as dificuldades que os professores têm enfrentado na correção.
1: Eu admito que as notas sejam afixadas na sexta-feira, mas poderá haver aqui uma percentagem de provas que não seja possível classificar. Essa parece-me ser, tendo em conta os relatos que vão chegando, parece ser o cenário mais provável.
0: O secretário-geral da FENPROF, Francisco Gonçalves, a considerar que não vai ser possível classificar todos os exames até à próxima sexta-feira. A Associação de Professores de Português corrobora esta visão. Carmo Oliveira, desta associação, diz que há provas que não têm todas as respostas corrigidas no dia de hoje, último dia para a correção. Carmo Oliveira dá conta de vários relatos que tem recebido sobre os problemas que os professores ainda enfrentam para avaliar os exames. Gonçalo Costa Martins.
2: Quem corrige os exames deixa vários apontamentos, descreve Carmo Oliveira, da Associação de Professores de Português.
3: As provas de português são particularmente difíceis de corrigir, porque temos que estar atentos a questões de linguagem, sublinhar erros ortográficos, faltas de acento, questões de pontuação, erros de concordância, etc. E todos esses sinais de correção são eliminados no momento em que a prova é gravada.
2: A dúvida de Carmo Oliveira é se os alunos vão conseguir consultar os pormenores da correção. Ouvida esta manhã no Ponto Central da Antena 1, à pergunta se acredita que vai existir um grande número de pedidos de revisão, esta professora responde como mãe.
3: Tinha inevitavelmente um pedido de reapreciação. A minha questão agora é como é que vão ser feitos esses pedidos?
4: Porque
3: vão
4: também se juntam depois, por exemplo, as férias dos professores, não é?
3: Nós não sabemos, nós estamos na ignorância há muito tempo.
2: Dúvidas também com as férias, se vão chegar na altura prevista ou se terão de ser adiadas. Tudo isto perante toda as falhas conhecidas neste primeiro ano da correção generalizada dos exames nacionais numa plataforma tecnológica. Carmo Oliveira não tem a certeza de que todas as provas estejam corrigidas hoje e dá um exemplo que conhece.
3: Uma das minhas colegas estava a corrigir, tem uma pergunta pendurada há mais de uma semana que veio incompleta, portanto falta a folha de continuação. Até ontem ela não tinha resposta para isso. Se não lhe derem resposta hoje, aquele exame está pendurado. E como aquele, imagino que haja milhares.
2: Questões penduradas é uma de várias dificuldades que têm sido conhecidas desde que os exames nacionais começaram a ser corrigidos.
0: Devido a estas falhas, a Associação de Professores de Português entende que não vai ser possível afixar todas as notas de todos os exames, melhor dito, na próxima sexta-feira. Com ansiedade, incerteza e até com algum sentimento de injustiça, é assim que têm sido os últimos dias de Yara Barbosa, aluna do 12º ano da Escola Secundária de Maximinos, em Braga, que realizou os exames nacionais. Ela confessou esta manhã à jornalista Ana Gonçalves que vai ser difícil manter a calma até à próxima sexta-feira.
5: Yara Barbosa tem 18 anos, é aluna do 12º ano na Escola Secundária de Maximinos, fez exames a português e a história, até correram bem, mas...
6: Eu sinto-me bastante injustiçada e com alguma ansiedade, já deveria ser algum momento de descansarmos, já foram férias, 3 anos a estar para estes exames e como é que uma equipa totalmente preparada e financiada para comete este tipo de erro, uma plataforma que gastou milhares de dinheiro dos portugueses, tem este tipo de falhas, é injusto completamente.
5: E os dias das últimas semanas não têm sido nada fácil.
6: Dias de anseios, a tentar perceber estas notícias, é muita, muita informação ao mesmo tempo e parece que também não há nenhum despacho ou requerimento por parte do Estado a responder a estas perguntas. Daqui a 3 dias vamos receber notas e não sei se vamos ter acesso a estas tais digitalizações, como é que vai funcionar, se vamos ter algum pagamento ou se é efetivamente gratuito.
5: Dúvidas e incertezas.
6: Completamente incertezas de não saber como é que vai ser o meu futuro, se vou ter a média para entrar no curso, incerteza que onde 3 anos estive a trabalhar e agora funciona assim.
5: E os próximos dias, até que as notas sejam fixadas, também serão de grande ansiedade.
6: Tentar manter a calma e tentar pensar que as coisas vão ainda correr bem, o que acho um pouco impossível. 3 dias, há professores, e notícias, há professores a terem provas há 2 dias, como assim têm que corrigir não sei quantas provas, é impossível. Se nós também estamos ansiosos, os professores também têm que descansar, como é que vão corrigir tantas provas, é impossível.
5: Se as notas dos exames não forem as que Yara Barbosa está à espera, a aluna vai pedir a revisão da prova.
0: A ansiedade de quem aguarda pelo desfecho deste processo. O Presidente da Assembleia da República deu sequência a uma queixa apresentada pela Iniciativa Liberal contra o Presidente do Chega, André Ventura, que terá entrado e filmado sem autorização nos espaços reservados à bancada dos liberais na Assembleia.

0: Assembleia, Aguiar Branco sustenta, num despacho a que a Agência Lusa teve acesso, que a alegada entrada não autorizada de Ventura neste espaço do Grupo Parlamentar da Iniciativa Liberal, acompanhada da captação e divulgação de imagens no seu interior, bem como a instrumentalização dessas imagens para passar a ideia de que os deputados dos grupos parlamentares estariam em incumprimento das respectivas funções, justificam a abertura de um inquérito por parte da Comissão de Transparência e Estatuto dos Deputados. O Presidente da Assembleia pede que o assunto seja incluído na ordem de trabalhos da reunião da Conferência de Líderes de amanhã. Se depender do Chega, vai mesmo haver revisão constitucional. A garantia é deixada na Antena 1 por André Ventura em entrevista ao programa Política com Assinatura, que foi para o ar na última hora e que poderá voltar a ouvir em podcast. Ventura lembrou que conseguiu um entendimento com o PSD sobre os prazos para essa revisão e prometeu fazer tudo para que a revisão se concretize.
1: Ah, vamos ter revisão constitucional.
2: De certeza.
1: Bom, do que depender do Chega...
2: Empalhar as suas barbas.
1: Bom, do que depender do Chega. Repara, a revisão constitucional é um processo que exige uma maioria muito grande no Parlamento.
2: Mas garante o acordo com o PSD? Ou acha que esse acordo está feito?
1: Nós tivemos um entendimento, conforme foi o público, em que o Chega aceitava prolongar este prazo até ao final do ano. Em troca disso, o PSD comprometia-se a participar no processo de revisão constitucional e a trabalharmos alguns assuntos conjuntamente. Ainda não se chegou a entendimento sobre o resultado final desse trabalho. Mas comprometemos-nos, quer em matérias da economia, de não andarmos a caminhar para uma sociedade socialista, de impostos, de menos impostos, de uma constituição menos ideológica, mais neutral, termos aqui trabalho. Só o PSD e o Chega é que podem fazer isto e é importante que todos percebam isto.
0: André Ventura, em entrevista à editora de política da Antena 1, Natália Carvalho. O programa Política com Assinatura, como lhe dizia há pouco, foi para o ar na última hora, poderá ser ouvido de novo em podcast. 60 militantes que estiveram na fundação do Bloco de Esquerda anunciaram esta manhã que deixam o partido. António Soares da Luz, um desses fundadores do Bloco, explicou há pouco à Antena 1 os motivos para o abandono. Ele queixa-se de falta de democracia interna no Bloco, acusa o partido de andar aos zigzags e o porta-voz José Manuel Pureza de não ter trazido nada de novo ao Bloco de Esquerda.
3: Achamos que o Bloco já há uns anos que não vem cumprindo para aquilo que foi criado. E nós somos uma parte grande de 60, somos os fundadores do Bloco de Esquerda e estivemos sempre, portanto, nos órgãos do Bloco de Esquerda. Achamos que isto foi o fim do Bloco de Esquerda, porque já nesta última convenção já nem concorremos à convenção, porque achamos que não havia condições de democracia interna dentro do Bloco de Esquerda. Mas, independentemente da democracia interna no incidente do Bloco de Esquerda, também a política que o Bloco tem seguido é uma política de zigue-zague em que nós tínhamos combatido, mas estamos de acordo e hoje, atualmente, com o novo porta-voz, José Manuel Pureza, achamos que é mais do mesmo e que isso que realmente não traz novidade nenhuma ao Bloco, quer na política e quer mesmo na forma de funcionamento do Bloco.
0: António Soares da Luz, um dos fundadores do Bloco de Esquerda, que anuncia hoje que deixa o partido. Outros dos nomes são Pedro Soares, por exemplo, que já foi deputado, e Mário Tomé. A China quer que os Estados Unidos e o Irão restabeleçam a navegação no Estreito de Hormuz. Pequim está preocupada com o impacto económico das restrições à navegação e pede às duas partes do conflito que deixem passar as embarcações naquele canal do Golfo Pérsico. Para já há efeitos deste bloqueio no preço do petróleo, efeitos que se adensaram depois de Donald Trump ter prometido cobrar portagens aos navios que circulam no Estreito de Hormuz. O valor do barril de Brent, Rui da Rocha Ferreira, subiu hoje mais de 2%.
4: Bom dia, sim, e neste momento até está a subir já mais do que esse valor, já está a subir 4,11% para 86,70 dólares por barril. A subida até já chegou a ser um bocadinho superior, quase 5% nesta manhã, e é importante aqui referir também, ou seja, que além da subida, esta subida está em cima da subida de ontem, e ontem já chegou a subir mais de 9%, e por isso é que, só para termos aqui uma ideia da evolução dos preços, portanto, na semana passada o barril de Brent andava ali na casa dos 74, 76 dólares, e portanto agora já estamos aqui nos 86 dólares, a aproximar-nos um bocadinho dos 90 dólares, e que reflete acima de tudo este adensar da tensão que se vive entre Estados Unidos e Irã. Na fase, só para também dar aqui um contexto, na fase mais calma, por assim dizer, da guerra, que era aquela altura em que estava em vigor o memorando de entendimento entre os Estados Unidos e o Irão, os preços do petróleo começaram a descer, portanto, lembrar que chegaram a estar acima dos 100 dólares por barril, começaram a descer e chegaram mesmo até aos 70 dólares por barril, que foi uma evolução positiva, sobretudo da perspectiva do consumidor. E entretanto, ou seja, houve aqui efetivamente uma inversão naquilo que vinha a ser a tendência de descida, e neste momento temos aqui uma subida considerável dos preços do petróleo.
0: Obrigado, Rui da Rocha Ferreira, jornalista do Jornal de Negócios, aqui com as explicações para esta nova subida do valor do petróleo. Estava há pouco, como referiu ao Rui, acima dos 86 dólares por barril, o barril de Brent.
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da Rebeca, chama-se Já Estás Com Ela. 15 minutos do meio-dia, do final do nosso programa de hoje das manhãs da Regional. Hoje é terça-feira, 14 de julho, por aqui até bem pertinho do meio-dia, melhor da música portuguesa e expressão portuguesa. E começamos também esta série de música, trouxe lá atrás Sérgio Rossi com o Marcos e só com ela, ainda Henrique Juliano com o Flor e Beija-Flor. Abrimos lá com tema no programa e o beijinho. E agora é do Leonardo. Deixaria tudo para ouvir assim no programa da sua manhã de rádio.

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2: Correção digital das provas. Antena 1 falou também com uma aluna do 12º ano de uma escola em Braga que confessa que todo este processo lhe tem causado grande ansiedade. 60 militantes que estiveram na fundação do Bloco de Esquerda, entre eles Mário Tomé e Pedro Soares, anunciaram hoje que deixam o partido, falam em falta de democracia interna e consideram que o Bloco deixou de defender os ideais que estiveram na sua gênese. A Organização Marítima Internacional afirma que não existem fundamentos legais para que os países introduzam taxas de trânsito em estreitos, como é o caso do Estreito de Hormuz.
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2: Três professores que têm estado a corrigir exames nacionais do secundário relataram hoje à Antena 1 as dificuldades que têm enfrentado para avaliar as provas. Falam num processo que tem corrido mal, Sandra Henriques, e que não sabem como vai acabar.
4: Os professores falam mesmo em atrapalhada. É o caso de Isabel Teixeira, professora de Física e Química há 40 anos e corretora de exames desde sempre.
5: É a primeira

0: organismo do Ministério da Educação que tem a correção dos exames em mãos não responde às dúvidas, refere Isabel Teixeira.
1: Mais grave, o Educa continuar a não responder a muitos colegas que tinham dúvidas através dos supervisores. Esses é que estão em contacto com os colegas do Educa e durante o fim de semana e ontem continuaram a responder pelo menos algumas das dúvidas, e algumas dessas dúvidas que foram respondidas são critérios ainda mais refinados que vão beneficiar determinadas respostas, e outras que já estavam classificadas, esses erros vão ser penalizados mais fortemente.
0: Já Ana Paula Ferreira é professora de História há mais de 30 anos e aponta problemas com a plataforma de correção dos exames.
2: O grande problema foi mesmo o funcionamento da plataforma, os imensos problemas que a plataforma nos deu, o estar dias e dias à espera de receber provas, depois disso estar dias e dias à espera de receber as folhas de continuação. Eu ainda hoje de manhã estive na plataforma e a verificar as mensagens que por lá estão e os esclarecimentos do supervisor, e continuo a ver colegas hoje de manhã reportar falta de folhas de continuação e outras coisas assim no género.
0: As folhas de continuação são folhas extra que os alunos usaram durante o exame e que os professores se queixam de não estarem a receber quando estão a corrigir a prova. É o que diz também Tiago Castelhano, professor de Economia do Ensino Secundário há 3 anos.
3: Tem 175 respostas classificadas, mas eu há uma delas em que eu reportei há cerca de 10 dias a dizer que falta uma folha de continuação. Até hoje, eu já mandei 3 e-mails para o agrupamento, já fiz o reporte dentro da plataforma, ontem voltei a fazer um reporte dentro da mesma plataforma e não existe qualquer resposta. Há uma resposta generalista na plataforma a dizer para se classificar qualquer das formas.
0: Isso na prática significa que se vos dizem continuem a corrigir mesmo sem as folhas de continuação, significa que só estão a corrigir pela resposta que foi dada na folha inicial.
3: Exatamente.
0: E o resto não conta
3: exatamente.
0: Para nada.
3: E o resto não conta para nada.
0: Este professor conta que há colegas da disciplina de português que chegam a ter dezenas de folhas de continuação em falta, o que significa que os exames dos alunos não são corrigidos na totalidade.
4: O relato de quem tem estado a corrigir os exames de acesso ao ensino superior. Os alunos confessam-se ansiosos com o que está a acontecer. A Antena 1 falou esta manhã com uma aluna do 12º ano de uma escola em Braga. Yara Barbosa diz que é difícil manter a calma. Ana Gonçalves face às dúvidas que existem sobre a forma como vai acabar este processo.
5: Yara Barbosa tem 18 anos, é aluna do 12º ano na escola secundária de Massiminos, fez exames a português e a história, até correram bem, mas...
6: Eu sinto-me bastante injustiçada e com alguma ansiedade, já deveria ser algum momento de descansarmos, já foram férias, 3 anos a estar para estes exames, e como é que uma equipa totalmente preparada e financiada para cometer este tipo de erro, uma plataforma que gastou milhares de dinheiro dos portugueses, tem este tipo de falhas. É injusto completamente.
5: E os dias das últimas semanas não têm sido nada fácil.
6: Dias de anseios, a tentar perceber estas notícias, é muita, muita informação ao mesmo tempo, e parece também não há nenhum despacho ou requerimento por parte do Estado a responder a estas perguntas. Daqui a 3 dias vamos receber notas e não sei se vamos ter acesso a estas tais digitalizações, como é que vai funcionar, se vamos ter algum pagamento ou se é efetivamente gratuito.
5: Dúvidas e incertezas.
6: Completamente incertezas de não saber como é que vai ser o meu futuro, se vou ter a média para entrar no curso, incerteza que onde 3 anos estive a trabalhar e agora funciona assim.
5: E os próximos dias, até que as notas sejam fixadas, também serão de grande ansiedade.
6: Tentar manter a calma e tentar pensar que as coisas vão ainda correr bem, o que acho um pouco impossível. 3 dias, há professores, tenho notícias, há professores a terem provas há 2 dias, como assim têm que corrigir não sei quantas provas, é impossível. Se nós também estamos ansiosos, os professores também têm que descansar, como é que vão corrigir tantas provas, é impossível.
5: Se as notas dos exames não forem as que Yara Barbosa está à espera, a aluna vai pedir a revisão da prova.
4: A ansiedade de quem aguarda o fim deste processo e a fixação das notas. João Maroco, professor da Universidade Lusófona e especialista em Estatística da Educação, ouvido há pouco no programa Antena Aberta aqui na Antena 1, pediu ao Ministério que na sexta-feira não disponibilize apenas o PDF da prova, mas os itens que cada professor corrigiu e todas as falhas que foram surgindo. Só assim, entende João Maroco, as famílias e os alunos podem ficar tranquilos.
7: Disponibilizar não o PDF que foi criado no primeiro passo na digitalização.

0: digitalização, mas reconstruir as provas a partir dos itens que os classificadores classificaram, porque os problemas que a maior parte dos classificadores está a relatar é falta de folhas de continuação, erros de digitalização, páginas em branco, páginas em preto, caligrafia que não se entende, e os alunos têm que ver aquilo que os professores classificadores viram, não é o processo, não é o PDF, a imagem que foi digitalizada e depois foi cortada nos diferentes itens e distribuído pelas provas. Só assim os alunos e as famílias podem ter confiança que a sua prova, que a cotação que tem em cada um dos itens.
1: João Marouco, professor da Universidade Lusófona e especialista em Estatística da Educação, a pedir ao Ministério que não disponibilize apenas o PDF da prova, a versão digital dos exames, mas também que disponibilize os itens que cada professor corrigiu. Só assim, diz, as famílias e os alunos podem ficar mais descansados. Em última hora, a informação de que José Pedro Aguiar Branco, presidente da Assembleia da República, indeferiu o pedido da Iniciativa Liberal para adiar o debate do Estado de Nação, agendado para a próxima quinta-feira, por causa deste processo em torno da correção digital dos exames nacionais. Aguiar Branco refere que o pedido da Iniciativa Liberal não tem suporte regimental nem constitucional e assim indefere então o pedido lançado pelos liberais. O debate sobre o Estado da Nação vai mesmo realizar-se na próxima quinta-feira. 60 militantes que estiveram na fundação do Bloco de Esquerda decidiram abandonar o partido por considerarem que o Bloco deixou de defender os ideais que estiveram na sua gênese. Entre os nomes que deixam o Bloco de Esquerda estão Pedro Soares, antigo deputado, e Mário Tomé. António Soares da Luz, outra das personalidades que deixa o Bloco, fala em falta de democracia interna e diz que o partido tem seguido uma política zigue-zagueante há já algum tempo.
2: Achamos que o Bloco já há uns anos que não vem cumprindo para aquilo que foi criado. E nós somos uma parte grande de 60, somos os fundadores do Bloco de Esquerda, estivemos sempre, portanto, nos órgãos do Bloco de Esquerda. Achamos que isto foi o fim do Bloco de Esquerda, porque já nesta última convenção já nem concorremos à convenção, porque achamos que não havia condições de democracia interna dentro do Bloco de Esquerda. Mas, independentemente da democracia interna não existir dentro do Bloco de Esquerda, também a política que o Bloco tem seguido é uma política de zigue-zague em que nós tínhamos combatido, mas estamos de acordo, e hoje, atualmente, com o novo porta-voz, José Manuel Pureza, achamos que é mais do mesmo e que isso que realmente não traz novidade nenhuma ao Bloco, quer na política e quer mesmo na forma de funcionamento do Bloco.
1: António Soares da Luz, um dos fundadores do Bloco de Esquerda que deixa o partido. Ele acusa a atual direção de José Manuel Pureza de não escutar a oposição interna. Se depender do Chega, vai mesmo haver revisão constitucional. A garantia é deixada na Rádio Pública por André Ventura em entrevista ao programa Política com Assinatura, que foi para o ar esta manhã e que vai poder voltar a ouvir em podcast. Ventura lembrou que conseguiu um entendimento com o PSD sobre os prazos para essa revisão e prometeu fazer tudo para que ela se concretize.
3: Ah, vamos ter revisão constitucional.
4: De certeza.
3: Bom, no que depender do Chega...
4: Empalhar as suas barbas.
3: Bom, do que depender do Chega. Repara, a revisão constitucional é um processo que exige uma maioria muito grande no Parlamento.
4: Mas garante o acordo com o PSD? Ou acha que esse acordo está feito?
3: Nós tivemos um entendimento, conforme foi o público, em que o Chega aceitava prolongar este prazo até ao final do ano. Em troca disso, o PSD comprometia-se a participar no processo de revisão constitucional e a trabalharmos alguns assuntos conjuntamente. Ainda não se chegou a entendimento sobre o resultado final desse trabalho, mas comprometemos-nos, quer em matérias da economia, de não andarmos a caminhar para uma sociedade socialista, de impostos, de menos impostos, de uma constituição menos ideológica, mais neutral, termos aqui trabalho. Só o PSD e o Chega é que podem fazer isto e é importante que todos percebam isto.
1: Nesta entrevista à editora de política da Antena 1, Natália Carvalho, o líder do Chega defendeu que o ministro da Administração Interna, Luís Neves, deve dar mais esclarecimentos sobre os pagamentos que fez a um empreiteiro de Braga para realizar obras no monte que tem no Alentejo sem a apresentação de faturas.
3: Eu paguei-lhe 5 mil euros para ele fazer biscates ao fim de semana. Isto, para além de ser ilegal, porque o próprio governo proíbe o pagamento em numerário acima de 2.999 euros. Portanto, isto, para além de ser ilegal, sem nenhum meio de pagamento de prova, levanta suspeitas severas sobre se não foram usados concursos ou adjudicações numa instituição pública em prol de obras privadas.
4: Luís Neves devia-se demitir?
3: Eu acho que sobretudo é preciso dar aqui explicações que se exija aos outros. E eu espero que isso seja feito. Isto é um padrão de comportamento, que é, se me escrutinam, eu vou atrás de vocês.
1: André Ventura e o caso dado a conhecer na última sexta-feira pelo semanário Nascer do Sol. O governante Luís Neves contratou para remodelar um imóvel que detém em Odmira uma empresa anteriormente responsável por obras na Polícia Judiciária quando Luís Neves era diretor nacional. Luís Neves já deu várias entrevistas sobre o caso, mas não deu a conhecer ainda as faturas sobre as obras que têm em curso. Diz apenas que o fará depois das mesmas estarem concluídas. Não há fundamentos legais para a introdução de taxas de trânsito por estreitos como o de Hormuz. O aviso é da Organização Marítima Internacional e surge um dia depois de Donald Trump ter prometido cobrar portagens aos navios que circulem neste importante estreito. Em declarações à agência de notícias espanhola EFE, um porta-voz da organização ligada às Nações Unidas sublinha que a Organização Marítima Internacional manteve sempre uma posição consistente em relação às taxas, ou seja, opõe-se veementemente à cobrança de portagens em estreitos utilizados para a navegação internacional. A China também pede que os Estados Unidos e Irão restabeleçam a navegação no Estreito de Hormuz. Pequim está preocupada com o impacto económico das restrições à navegação e pede às duas partes em conflito que deixem passar as embarcações naquele canal do Golfo Pérsico. Este bloqueio, novo bloqueio no Estreito de Hormuz, está a ter implicações no preço do petróleo, como nos conta o jornalista do Jornal de Negócios, Rui da Rocha Ferreira.
5: Já está a subir 4,11% para 86,70 dólares por barril. A subida até já chegou a ser um bocadinho superior, quase 5% nesta manhã. E é importante aqui referir também, ou seja, que além da subida, esta subida está em cima da subida de ontem, e ontem já chegou a subir mais de 9%, e por isso é que, só para termos aqui uma ideia da evolução dos preços, portanto, na semana passada o barril de Brent andava ali na casa dos 74, 76 dólares, e portanto, agora já estamos aqui nos 86 dólares, a aproximar-nos um bocadinho dos 90 dólares, e que reflete acima de tudo este adensar da tensão que se vive entre Estados Unidos e Irão.
1: O novo bloqueio no Estreito de Hormuz e a ameaça de Donald Trump de cobrar portagens aos navios que circulem no local a fazer disparar de novo o preço do petróleo.
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1: Bem-vindos, são estas as notícias que marcam a edição desta terça-feira, 14 de julho do ano 2026. Sejam todos bem-vindos. A campanha Duas Rodas Garcia à Vida fiscalizou mais de 550 veículos entre 7 e 13 de julho. A operação da Autoridade Nacional de Segurança Rodoviária, GNR e PSP, foi focada em motociclos e ciclomotores e registrou quase 12.500 infrações. O excesso de velocidade, a falta de capacete ou ultrapassagens perigosas foram os principais problemas detectados. O balanço da semana revela ainda um aumento preocupante no que diz respeito à mortalidade rodoviária em comparação com o mesmo período do ano passado. Registaram-se 2.771 acidentes em Portugal continental, resultando em 15 vítimas mortais. O número de mortes subiu 25%. As autoridades lembram que a sinistralidade não é uma fatalidade e reforçam o apelo à condução defensiva. Até ao final deste ano 2026, estão previstas mais 6 campanhas de fiscalização integradas no Plano Nacional de 2026, com o objetivo de reduzir a sinistralidade nas estradas portuguesas. O município de Roca arranca este sábado, dia 18, com o ciclo de cinema ao ar livre. A primeira ação está marcada para as 21h30 no adro da Igreja Matriz de Montes, com a exibição da comédia francesa Ladrões da Treta. A entrada é livre e o filme é realizado por Grégoire Vimont e conta a história de um homem que tenta recuperar uma mala com 1 milhão de euros antes de uma promoção profissional, contando para isso com a ajuda de um serralheiro que complica o plano inicial. A iniciativa é da Câmara Municipal de Iroca e conta com o apoio das juntas de freguesia e vai continuar em agosto. Estão previstas várias sessões, a 14 de agosto em Urro, a 21 de agosto na freguesia de Tropeço e o encerramento a 22 de agosto na Vila de Iroca, na Praça Brandão de Vasconcelos. A Biblioteca Municipal de Iroca recebe no próximo dia 25 de julho a apresentação do livro Algoria. A obra tem a autoria de Mariana Brandão Moreira, é natural da freguesia de Mansouros. O evento tem início marcado para as 5 da tarde e entrada livre. O livro propõe uma viagem através de metáforas e rimas que dão a conhecer a história do dragão branco e a importância das memórias e dos sonhos. Mariana Brandão Moreira tem 28 anos, é médica de profissão e o projeto conta com a colaboração da sua irmã gêmea, Joana, que assina as ilustrações da obra. Esta apresentação convida o público a partilhar também o universo literário da autora e a sua cumplicidade criativa com a família. O município de Valde Câmara vai promover, ao longo do próximo mês de agosto, mais uma edição da Anima Agosto, que apresenta um programa cultural variado em diferentes pontos do concelho. E a agenda arranca no dia 1 e 2 de agosto com a exposição de veículos clássicos e desportivos na Praça Comendador Álvaro de Pinho Costa Leite. A 7 de agosto haverá a Noite do Infante, noite e o evento em que promete dinamizar o comércio local na avenida com o mesmo nome. A música marca presença no dia 8 de agosto com a atuação dos Calhos. No dia 15 haverá uma noite dedicada aos DJs com os sucessos dos anos 80 e 90. O folclore polaco e o português vão também juntar-se. Dia 22 de agosto, a programação encerra a 23 de agosto com uma sessão de cinema ao ar livre. É o programa da Anima Agosto, uma iniciativa do município de Valde Câmara, que está de regresso já no próximo mês de agosto. A Casa Museu Egas Muniz, em Avanca, vai apresentar hoje a biografia intitulada A Glória Efêmera, da autoria de Paulo M. Moraes. A obra revisita o percurso e o legado de António Egas Muniz, o primeiro português distinguido com o Prémio Nobel da Medicina em 1945. O livro é o resultado de vários anos de investigação e traça o perfil multifacetado do cientista português. A biografia aborda o percurso de Egas Muniz desde a sua infância, passando pela carreira política e pelo contributo decisivo na medicina e na ciência. A sessão de apresentação tem entrada livre e conta com a moderação de José Eduardo Matos. O espaço escolhido para este evento está profundamente ligado à memória do cientista, proporcionando ao público um momento de para aprofundar o conhecimento sobre uma das figuras mais relevantes da história da investigação científica em Portugal. As obras de conclusão da variante nacional 222 em Castelo de Paiva arrancaram ontem. O primeiro-ministro Luís Montenegro esteve presente na cerimónia que marcou o início desta ligação rodoviária entre a zona industrial das Lavagueiras e a autoestrada A32. O projeto representa um investimento que ronda 70 milhões de euros e conta com um prazo de execução de 900 dias. A nova via vai ter 10 km de extensão e vai atravessar os concelhos de Castelo de Paiva, Santa Maria da Feira e de Gondomar. Ricardo Cardoso, o presidente da autarquia paivense, classificou o momento como um marco histórico aguardado há mais de 30 anos. Luís Montenegro, o primeiro-ministro português, sublinhou que a obra é fundamental para aumentar a competitividade regional e atrair novos investimentos para o concelho paivense. Em Sobrado, Castelo de Paiva, preparam-se para viver um fim de semana de celebração com as festas em honra de Nossa Senhora dos Milagres e de Santo António. Esta sexta, sábado e domingo prometem ser de muita animação e atrair centenas até à freguesia. O programa arranca na sexta-feira com o tradicional arraial popular, o porco no espeto e animação musical e ainda até uma glow party. Já no sábado será marcado pela vertente religiosa com a celebração da Missa Vespertina, a atuação do coral quequifónico do Cifrão e ainda do grupo As Sete Saias. À noite, o céu de Sobrado ilumina-se com o fogo de artifício, antecedendo a banda Remember e uma festa de DJs. Domingo, o dia vai encerrar com uma gostosa procissão e ainda o concerto das bandas filarmónicas. É o programa das festas de Nossa Senhora dos Milagres e Santo António, sexta, sábado e domingo, em Sobrado, Castelo de Paiva. Em Severo de Voga, prepara-se para receber a Fica Voga 2026. O evento arranca a 28 de junho e estende-se até ao dia 2 de agosto no Parque Severi. A iniciativa tem entrada livre e conta com uma programação diversificada que inclui música, gastronomia, artesanato e atividades para a família. O cartaz musical destaca nomes como Plutónio, Marisa Lix, Os Delfins e ainda o espetáculo de tributo aos Pink Floyd, Revenge Show. Para além dos concertos, o recinto dispõe de um espaço de criança, tasquinhas geridas pelas associações locais e uma área dedicada à promoção turística do concelho com experiências de realidade virtual. A organização está a cargo da Câmara Municipal de Severo de Voga, que reforça o objetivo de valorizar o território e promover o convívio comunitário através deste evento que combina a tradição e também a animação. A Universidade de Trás-os-Montes e Alto Douro prepara-se para receber no próximo dia 17, sexta-feira, a primeira edição do Refurth for North. A iniciativa vai debater os desafios e as oportunidades para a construção de sistemas alimentares mais sustentáveis, saudáveis e resilientes. O evento decorre entre as 9 da manhã e as 5 da tarde no Auditório de Geociências da Universidade, em Vila Real, e inclui painéis dedicados a refeições funcionais, sustentabilidade de produção alimentar e estilos de vida saudáveis. Há ainda debate sobre governança territorial, que conta com a participação de representantes de diversas comunidades intermunicipais da região do Norte. O projeto ReFood for North é financiado pelo Fundo Europeu de Desenvolvimento Regional através do Programa Norte 2030. A participação no fórum é gratuita, é contudo obrigatório a inscrição prévia que deverá ser feita através do portal da UTAD. Fechamos com o torneio de futebol Interfreguesias Verão 2026, que está a realizar-se no sintético do Complexo Esportivo Municipal de Arouca, nas noites de segunda a sexta-feira. E hoje há uma jornada 7 para jogar-se a partir das 20 horas, começando no escalão de sub-9, encontro entre Santa Eulália e o Rô. Depois, nos escalão de sub-11, Formedo-Chave, e no escalão de sub-13, mais dois encontros. Primeiro, Santa Eulália B-Várzea e depois Santa Eulália A-Canelas-Piunca. São os jogos que marcam esta noite de terça-feira, 14 de julho, no torneio Interfreguesias, uma organização da Câmara Municipal de Arouca em parceria com as juntas de freguesia. As notícias ficam por aqui, estão de regresso logo mais em atualização. Até lá, vou deixar votos de uma boa terça-feira, uma excelente semana, com a sintonia de Rádio Regional de Arouca.

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8: Muito tarde, em meio-dia e meio, está na hora do Jornal do Desporto.
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10: De saída, Benfica pede 20 milhões pelo central que quer substituir por Ibrahim Abá do Famalicão. Todos os dados e quem conhece ambos os jogadores já a seguir. Em dia do Sporting Celtic, Menezes Rodrigues rendido a varandas após negócios milionários com Yulman, Trincão e provavelmente Pedro Gonçalves. Fotógrafo do Porto em Inglaterra à espera de ver sul-coreano Wang desbloqueado. Pedro e Manuel apresentado no Vasco da Gama. França e Espanha abrem mais logo as meias finais do Mundial e ainda a apresentação da equipa portuguesa para os Jogos Olímpicos de Los Angeles.
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10: António Silva vai sair do Benfica, sim ou sim, restando apenas saber o destino, porque o preço, esse, está fixado por Rui Costa. 20 milhões de euros pelo central que continua sem renovar contrato e que, acima de tudo, já expressou vontade de rumar a outras paragens. Para João Nuno Fonseca, que treinou António Silva no percurso formativo do defesa no Seixal, fechar esta etapa é o melhor cenário para todas as partes.
12: Eu acho que possa ser a melhor opção nesta altura da carreira para o António, porque, como nós falávamos na altura, a vida não começa e não acaba no Benfica. A vida começa no Benfica, mas acaba por esse mundo fora, e eu acho que o António tem muita qualidade para poder ombrear noutros patamares europeus, e essa experiência que vai adquirir fora vai fazer dele um jogador com outras valências e mais preparado para aquilo que ambiciona.
10: No horizonte imediato de António Silva, uma porta de entrada na Premier League chamada Bournemouth, clube que conta de resto com o português Tiago Pinto como diretor desportivo, ele que foi também homem forte do futebol do Benfica nos tempos de Luís Filipe Vieira. O melhor campeonato do mundo para o central assenta que nem uma luva, diz João Nuno Fonseca na Antena 1.
12: Essa adaptação acabará por ser mais rápida, porque o António já teve experiências a nível de competições europeias, de torneios internacionais, portanto ele aí nesse aspecto está mais maturado. Agora, aquilo que são as valências da constância, de intensidade de jogos, semana após semana, é diferente daquilo que é o contexto português, e isso vai fazer dele um jogador mais preparado.
10: Com a saída iminente de António Silva, a discussão passa por saber quem irá o Benfica recrutar, e para esse efeito está referenciado Ibrahim Abá, central senegalês de 21 anos, pelo qual o Famalicão quer 15 milhões para início de conversa, e que João Nuno Fonseca orientou nos franceses do Valenciennes.
12: Eu acho que o Ibrahim está mais do que pronto para poder dar esse salto. Foi um jogador que eu apanhei na altura, em outubro, no Valenciennes. Portanto, ele tinha acabado de chegar ao contexto europeu, ainda muito tímido, ainda muito a tentar perceber aquilo que era a intensidade que nós tínhamos em França, naquilo que é um futebol, os duelos são muito fortes. E, portanto, foi exposto à realidade, foi exposto depois, a posteriori, aqui no Famalicão, onde teve a capacidade de se adaptar a um futebol diferente daquele que existe em França, mas que teve uma evolução, a meu ver, muito, muito sustentada, dentro de um contexto que também lhe permitiu evoluir.
10: Bah, pronto para o salto, mas para João Nuno Fonseca, a dupla de titulares de Marco Silva no eixo defensivo, até ver, já está definida.
12: Eu penso que nesta primeira fase o Langley e o Tomás Araújo possa ser aquela que dará mais segurança. Agora, eu não tenho dúvidas que o Ibrahim Abá, indo para o Benfica, vai ser uma dor de cabeça tremenda para o Marco.
10: E porquê?
12: Para além da sua imponência física, a capacidade de antecipação aos duelos, a forma como acaba por ganhar posição naquilo que é um contra um, acaba para mim para ser defensivamente a grande mais-valia do Ibrahim. Obviamente que a questão do jogo aéreo acaba por ser importante. Agora, dentro daquilo que é o contexto nacional, acho que está preparadíssimo para saltar para outro patamar.
10: As explicações de João Nuno Fonseca, entrevistado pelo jornalista João Gomes Dias. Vender para comprar na ordem de serviços da estrutura de futebol do Benfica, 20 milhões com António Silva, mais 40 no mínimo por Sheldrup, 60 milhões em carteira para dar a Marco Silva os reforços que o treinador tem vindo a reivindicar. Relativamente ao dossiê João Palhinha, e tal como avançámos ontem, em primeira mão, justamente a esta hora, concorrência não falta e ao mais alto nível dos melhores campeonatos da Europa. Yulman, no Atlético de Madrid, por 45 milhões mais 5 em objetivos. Francisco Trincão, a caminho dos sauditas do Al-Ahli, com os mesmos moldes. Pedro Gonçalves, também na órbita das Arábias, por valores na ordem dos 30 milhões. Sporting, em grande parte dos grandes negócios que faz, isentado do pagamento de comissões a empresários e com os clubes compradores a suportar os mecanismos de solidariedade. Para o antigo vice-presidente dos Leões, Frederico Varandas está de parabéns pela gestão financeira e impacto na vertente desportiva, escutamos Menezes Rodrigues.
13: Isso revela, digamos, a qualidade da gestão da direção do Sporting, particularmente o Varandas, que é médico, mas é um ótimo gestor desportivo. É a firmeza e a convicção da qualidade e do valor do jogador que o Varandas tem revelado.
10: Menezes Rodrigues aqui na rádio não dramatiza com o fim de uma era ganhadora e responsável pelo bicampeonato. É a lei do mercado e nesse particular o Sporting parece ser paragem obrigatória para quem tem bolsos fundos.
13: Não é nada surpreendente que os jogadores de Sporting com relevância nos últimos tempos tenham procura. O caso do Trincão, o caso de Human, particularmente, não é? De maneira que, meu amigo, o Sporting está em grande, francamente em grande.
10: Hoje, o primeiro teste da pré-temporada à vista de todos, 5:30 da tarde, adversário o Celtic, e com os reforços Dumbiá, Altimira, Silas Anderson, Pedro Lima ou Jesse Derry a terem já de mostrar serviço, a um Rui Borges que, para Menezes Rodrigues, está mesmo perante o desafio de uma vida.
13: Seja qual for o resultado, não vale a pena ficarmos preocupados com isso. O que vale a pena hoje é ver se as novas aquisições têm homogeneidade, se a equipa fica com a homogeneidade necessária para fazer uma boa competição este ano. Claro que o Rui Borges vai ter a responsabilidade de pôr a equipa a mexer bem. Esperemos que sim, que consiga. E, de facto, é essa a responsabilidade. O Rui Borges deve estar muito ciente da situação que vai defrontar este ano. As coisas têm que correr bem. O investimento é forte e esperemos que tenham acertado nos novos elementos da equipa.
10: Sem outro dos reforços, Rodrigo Zalazar, que ainda cumpre férias, e ainda sem os lesionados Fresneda, João Simões ou Nuno Santos, o desafio frente ao Celtic servirá ainda para revelar à massa associativa o novo equipamento principal para a campanha 26-27. Ainda do Sporting, Rooney Bardghji, extremo sueco do Barcelona, que chegou a estar prestes a assinar pelo Futebol Clube do Porto há um ano, é apontado pelo diário catalão Sport como estando na órbita de Alvalade, onde se prepara para chegar Sebastián Osorio, médio ofensivo colombiano de 18 anos, proveniente dos peruanos do Universidade César Vallejo, para iniciar a sua caminhada no Sporting através da equipa B. Quanto ao Futebol Clube do Porto, estágio em curso na Casa das Seleções Inglesas, St. George's Park, em Burton, e com Francesco Farioli à espera de ver André Villas-Boas finalizar a compra do sul-coreano Wang, médio de 29 anos do Feyenoord, clube ao qual tem ligação com cláusula de rescisão na ordem dos 12 milhões de euros. Os Dragões apresentaram proposta inicial de 7 milhões, mas os neerlandeses apontam para valores próximos dos 10. Entre Futebol Clube do Porto e Wang, há acordo total quanto a salário e duração do contrato. Quanto ao resto do mercado, terça-feira marcada até agora pela oficialização de Loan Diouce no Vitória Sport Clube, médio internacional burquinês de 23 anos, deixa o Paris FC e assina por 3 temporadas. A partir de agora, são 6 os treinadores portugueses no Brasileirão. Pedro Emanuel é o último a aterrar em terras de Vera Cruz para pegar no gigante da colina, o Vasco da Gama.
14: O desafio é grande, o entusiasmo também é grande da nossa parte. Temos essa noção de que é um desafio à nossa imagem, porque nós preparamos-nos bem para isso. E eu, em especial, sei que sou um desconhecido para grande parte de vocês, mas temos trabalho para fazer, queremos demonstrá-lo e dar-nos a conhecer com o trabalho que vamos efetuar.
10: Pedro Emanuel, terceiro treinador português da história do Vasco, depois de Álvaro Pacheco e Ricardo Sapinto, sucede a Renato Gaúcho, que deixou os cariocas em zona de despromoção. Pedro Emanuel, Abel Ferreira, Leonardo Jardim, Artur Jorge, Luís Castro e Franklin Carvalho, contingente luso alargado no futebol brasileiro. Agora o Mundial, porque que hoje fica a conhecer-se o primeiro finalista. A partir das 8 da noite, duelo entre os campeões do mundo, França e Espanha. O histórico recente entre as duas seleções não sorri aos gauleses, que, por exemplo, perderam nas meias-finais do Euro 2024 diante da Fúria Espanhola. Ainda assim, do lado dos vice-campeões mundiais, Didier Deschamps desvaloriza. Para mim, o que passou ficou lá atrás. Não há qualquer sentimento de vingança. O que passou, passou. Eles ganharam esses dois jogos e parabéns para eles. Estou focado nesta meia-final e na forma como esses jogos anteriores nos podem valer aprendizagens, porque houve jogadores dos dois lados que estiveram nesses encontros, mesmo que não na mesma condição. De qualquer das formas, é uma meia-final e vale um lugar na final. Não retiro a importância a esses jogos anteriores, mas há apenas uma vaga na final e vamos fazer tudo para que seja nossa. Sem ressentimentos de um lado e quanto aos vigentes campeões da Europa, favoritismos só mesmo consoante o que o duelo dite, enfatiza Luís de la Fuente. Desde o princípio que digo que o favoritismo não conta para nada. Isso não é decisivo. A verdade é que vão defrontar-se duas das grandes seleções do Mundial, assim como na outra meia-final. Não vale de nada ser favorito ou deixar de ser. E não me vai colocar mais pressão. A pressão que temos é a nossa própria responsabilidade com as nossas gentes e com o nosso país. Nada mais. Dallas acolhe este França-Espanha, recordo, com um pontapé de saída às 8 da noite. Amanhã, à mesma hora, mas em Atlanta, joga-se outra meia-final entre Inglaterra e Argentina. Faltam 2 anos para os Jogos Olímpicos de Los Angeles e é esta distância temporal apresentada em Lisboa, com pompa e circunstância, a equipa que vai representar Portugal numa cerimónia que está a ser acompanhada pelo jornalista Eduardo Gonçalves, direto Antena 1 com o pavilhão Carlos Lopes. Eduardo, que notas? Boa tarde.
15: Boa tarde, José Pedro Pinto, ouvinte Antena 1. Neste preciso momento, discursa Fernando Gomes, o presidente do Comitê Olímpico de Portugal, dizer que tem sido, de facto, uma cerimónia muito bonita, de muita luz, muita cor, espetáculo, momentos de espetáculo diverso e variado, com canções, bailados, enfim, também o desfile de anteriores delegações presentes, delegações olímpicas presentes nas diversas edições dos Jogos. Começámos em 1952 em Helsínquia e existiu aqui o desfile de alguns atletas, uns mais antigos, outros mais modernos, mas que representaram muito condignamente Portugal. Ora, esta é uma cerimónia institucionalmente com os pesos pesados, desde logo a presença do Presidente da República, António José Seguro, também Margarida Balseiro Lopes, a ministra que tutela a pasta do desporto, Pedro Dias, o secretário de Estado do desporto e, claro, os presidentes dos dois comitês, Fernando Gomes, do Comitê Olímpico de Portugal, que agora recordo o discurso, e também José Manuel Lourenço, presidente do Comitê Paralímpico de Portugal. Dizer que neste momento, e há 2 anos de Los Angeles 28, atletas olímpicos em atividade e preparando essas Olimpíadas são 146, distribuídos por 20 modalidades, e no que diz respeito aos atletas paralímpicos, 42 atletas representando 12 modalidades. Naturalmente que temos aqui nesta cerimónia hoje também a presença de grandes atletas que elevaram e muito o nome de Portugal no mundo desportivo. Um deles não poderia faltar, foi o que conquistou a primeira medalha de ouro olímpica para Portugal, Carlos Lopes. Aqui veio trazer um discurso de motivação para as duas delegações portuguesas que vão estar presentes por terras americanas.
16: Com trabalho, sempre quis e acreditar em vocês próprios, de certeza que vão ter cada vez mais possibilidade de trazer para nós, Portugal, um país pequenino, mas grande em atitude, e venham mais medalhas para o nosso país, que os nossos representantes agradecem e eu também.
15: Carlos Lopes, muito ovacionado nesta parte do seu discurso, um discurso motivacional, um discurso de fé e esperança em novas conquistas para 2028 e para todos os atletas, que alguns deles aqui marcam também presença, daqueles que estão a preparar então essas Olimpíadas. Discurso, recordo, a finalizar esta intervenção, Fernando Gomes, o presidente do Comitê Olímpico de Portugal. Calculo que José Manuel Lourenço, presidente do Comitê Paralímpico que irá suceder-lhe ali no palco e no púlpito dos discursos.
10: Obrigado, Eduardo Gonçalves, com as notas fundamentais da apresentação da equipa portuguesa para Los Angeles 2028. No handball, a seleção nacional masculina de sub-20 joga a esta hora no europeu, depois de falhar o acesso à main round. Portugal defronta a Sérvia, sendo que ontem bateu a Turquia por 43-27, em busca da melhor classificação possível. Nesta altura, com 12 minutos da primeira parte, Sérvia 8, Portugal 6. É o resultado nesta altura. O encontro arrancou ao meio-dia e meio. Dia de décima etapa do Tour, depois do descanso do pelotão na segunda-feira, já na estrada à tirada de hoje da volta à França, com ligação de 166 km entre Aurillac e Le Lioran, com muita alta montanha para pedalar. Lidera Tadej Pogacar com mais de 2 minutos e meio de avanço sobre Jonas Vingegaard. De saída, espreitamos o ténis. Depois de Henrique Rocha ter sido eliminado ontem na abertura do ATP 250 de Umag, na Croácia, os dois melhores portugueses da atualidade entram em cena hoje, ainda que em latitudes diferentes. O número 1 luso, Nuno Borges, defronta daqui a pouco o francês Moïse Kouamé, de apenas 17 anos, no arranque do torneio de Bastad, na Suécia, ao passo que Jaime Faria está na Suíça, no Open de Gstaad, e leva logo na ronda inaugural com o anfitrião e antigo número 3 do mundo, o veterano Stan Wawrinka.
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São 55 minutos do meio-dia. Para dia 14, terça-feira, julho, ano 2026. Na sintonia da Rádio Regional de Arouca. Daqui a um pouquinho, programa Alma Lusitana.

0: Ouvirmos o fado ao vivo. Ocorreu no passado sábado, quando apareceu o Luari, cantou-se mesmo o fado ao Luari. Grupo Cultural e Recreativo de Roças. Vários foram os fadistas que estiveram no local, assim como o público e a Rádio TV Regional de Arouca esteve lá com Adelino Pinho. Vamos recordar.
1: Seguida vou então cantar a Canção do Mar, que é uma música original da Amália Rodrigues, mas com letra adaptada da Dulce Pontes. Se souberem, cantem também comigo.

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1: Para terminar, vou então cantar Lisboa, um mínimo, a seguir dou lugar ao meu colega Simão Oliveira, mas entretanto gostava que cantassem esta comigo, esta conhece.

Quero agradecer ao Samar Soares pelo convite. Este ano tem sido um ano de muitos estudos e às vezes uma pessoa até recusa convites, mas numa terra tão bonita e tão próxima que é Roças, que não podia recusar este convite, meu óbvio. E não é por acaso que estão dois primos a cantar aqui nas primeiras prestações. Por isso, uma grande enorme salva de palmas para a Catarina, que cantou belíssimamente.

Obrigado. Obrigado. Então, e agora, nas faltas que vem na lua, vamos recordar um artista aqui do Porto, o Tony de Matos.

E agora vou cantar um fado muito especial. Foi um fado que eu levei com o concurso de televisão. Já vai fazer 5 anos, o tempo passa muito depressa. É pá, e com as férias. Quando eu estou outra vez no Porto, com esta sexta já estou lá outra vez, esse tempo. E é um fado

mesmo. E mora mesmo. Foi um gosto. Vou cantar agora um último fado. Também é um fado que eu quero ouvir as vozes a cantar. E quero agradecer a presença de todos vós. Sei que hoje o calor era tanto, o São Pedro mandou vir um arrozinho para fechar as ideias. E também há festas por todo lado, agora a partir de agora. Por isso, uma salva de palmas para vós que estáis aqui. Estáis aqui, uma salva de palmas. Bairro Alto. Este aqui vai dedicado a uma pessoa muito especial. Vai dedicado à Sana. Mesmo para ela.

Agora, deixo-vos, antes de irmos para a fadista Liliana Oliveira, deixo-vos com um pequeno instrumental com estes maravilhosos músicos, e com aqui eu peço uma enorme salva de palmas. Daniel Gomes, da guitarra portuguesa, e Luís Carlos, sempre com os violas. Uma salva de palmas para eles. E agora deixo-vos um momento instrumental. Até já.

Muito obrigada, muito obrigada. Bom, dizer-vos que é um gosto estar aqui. Acho que é a primeira vez que canto por esta zona. E vocês têm uma zona... O nosso país é lindo, mas esta zona é lindíssima. E eu há alguns anos estive aqui na zona da Arouca e fiquei encantada. E já não vinha desde esse tempo, desde 2017. E hoje pensei assim, bolas, tenho que voltar e tenho que voltar aqui a passar uns dias, que foram uns dias maravilhosos que passei aqui. Muito obrigada pelo convite, obrigada ao Sr. Mário, muito obrigada. E ao grupo cultural e recreativo, é assim, do Roças, é, não é? É que eu disse ao meu marido que ia cantar a Roças, mas não é. É Roças, certo? Mas eu acho que posso estar perdoada, porque já me trocaram o nome aqui também hoje, porque o Simão, pelos vistos, queria ter duas primas a cantar, não era só uma, era duas. Então chamou-me Oliveira. Eu podia ser Oliveira, mas não sou, sou Luz. Liliana Luz. Mas está tudo certo. Mas eu percebo, queria ser, era para dizer, ai, fui eu e as minhas primas a cantar. Olha, estou a brincar. Bom, comecei por cantar o Fado Britinho, com a música do Fado Britinho, um poema de José Luís Gordo, que se chama Rosa da Amargura, que está neste disco ai, estão a ver, eu perdoo porque eu esqueço-me dos nomes, Aldina, obrigada, que a Aldina apresentou aqui no início, e de seguida vou cantar-vos com uma letra de Amália Rodrigues, para a nossa Amália, além de cantar como ninguém, não vai existir outra, também escrevia uns versos, como ela dizia, eu escrevo umas coisinhas, mas eram umas coisinhas muito bonitas. E José Fontes Rocha musicou este Trago Fados nos Sentidos.

Obrigada. Bom, recordando aqui Fernanda Maria, um grande nome do nosso fado, de músico, música e letra de Marco Belos, Belo Marcos, perdão, chama-se Fado Fora de Horas.

0: Bom, há muitas fadistas já antigas e que às vezes são um pouco faladas. E uma delas, por exemplo, é a Dona Maria Armanda também, que agora este fado é foi mais conhecido, e ainda bem, porque foi a Sara Correia que pegou nele há uns tempos e cantou. Mas este fado não é dela, é da Dona Maria Armanda. E então, eu digo isto porque uma vez estava com a Dona Maria Armanda e andava a cantarolar isto, e ela disse: "Oh, menina, isso é meu." Eu disse: "Dona Maria Armanda, peço desculpa." Porque às vezes os velhinhos não gostam de fado, não é? Tipo, pensam que... Porque é verdade, hoje em dia é muito mais fácil as coisas se espalharem e serem conhecidas. E não, antigamente, se calhar, não tinha esta velocidade, não é?
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0: O seu, mas é o seu dono, pronto, exatamente. Então, com um poema lindíssimo de Mário Rainho, um poeta dos nossos dias ainda, graças a Deus, e com letra de José Fontes Rocha, que já não se encontra entre nós, mas foi um grande guitarrista também. Escrevem Lisboa de uma maneira maravilhosa. Chama-se Lisboa e o Tejo.

Bom. E... Bom? Já que vamos para, fomos para Lisboa, vamos para um bairro onde se respira fado. O próximo tema chama-se Alfama, de José Carlos Arides Santos e Ana Uma.

Luís Carlos Santos na viola de fado e o nosso Daniel Gomes na guitarra. Eu sei que ele também é um bocadinho daqui, não é? Também és primo daqui também. Olha, eu gostava de ser. Eu gostava. Pronto, somos todos, pode ser.

0: 감사합니다.
1: Esqueci, tinha de virar a folha. Pensava que se ia já embora.
2: Pois, é que era bom.
1: Mas é já daqui um bocadinho. Este, o próximo fado que vou cantar é a música do Fado Triplicado, um poema de, para mim, uma das grandes fadistas da nossa geração, ou da minha. Ela é um bocadinho mais velha, mas... Aldina Duarte. Aldina Duarte, há pouco eu... Aldina Duarte. Já não se esquece, agora vai para casa, se não conhecer Aldina Duarte, vai para casa e vai pesquisar Aldina Duarte para ouvir os fados da Aldina, pode ser? É uma grande fadista. E também escreve uns bonitos poemas, e é este, é dela, Princesa Prometida.

0: Muito obrigada. Agora sim, estamos mesmo a chegar à reta final. Mais uma vez, muito obrigada pelo convite, muito obrigada pela vossa presença e até qualquer dia. E vamos acabar, mas agora quero também, já cantaram com o Simão e com a Catarina, também Catarina, certo? Catarina, não me engano. Também gostava de cantar sem comigo, pode ser? Pode ser? Sim. Então, de Eduardo Olímpio e um senhor, a letra, e um senhor que fez bastantes músicas que nós todos conhecemos, Arlindo Carvalho, certeza que conhece, mas é mais conhecido por Arlindo Carvalho. Não seja assim. Brincadeira, nós gostamos muito de Arlindo Carvalho. Olha, muito mais uma vez, muito obrigada, até já fiquei ganha. E vamos todos cantar. Só tenho que me responder aí em Lisboa. Mas se quiserem responder noutro sítio qualquer, é convosco. Acho que os senhores já não se importam.
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0: Muito obrigada. Muito obrigada. Vocês vêm cantar comigo? Vamos cantar só mais uma. Eles não pediram, mas nós vamos cantar todos. Pode ser? Faz favor de ir cá acima. Senhor Mário Soares. Afinal, não vamos cantar todos juntos. Primeiro vai cantar aqui o Sr. Mário Soares, que eu não sabia.
1: É só. Boa noite. Eu não queria de maneira nenhuma estragar este momento de fado. Mas agora,

Então, já agora que me deram esta oportunidade, eu queria que vocês cantassem comigo à meia-noite ao luar.

Obrigado. Então agora eu queria chamar aqui todos os fadistas para nos despedirmos, está bem?

0: Um agradecimento especial à Rádio Regional da Roca para a transmissão. Um salve de palmas. Obrigado. Obrigado por ter vindo. Que magnífico! Vocês foram incríveis.
1: Ora, foi assim que passámos um pouco de uma boa noite aqui em Roças.
0: Aos ouvintes da Rádio Regional da Roca
1: do Fado.
0: Queria agradecer ao Mário Soares por sempre nos apoiar e a organizar esta iniciativa. Muito obrigada. Obrigada por ter cantado também. Não, não é pior nada. Obrigada por ter visitado. E como eu disse no início, não se lembra, temos um bocado de um lanchinho e vamos ver um copinho de Porto todos juntos. E não se esqueçam que quem quiser um CD da Liliana Luz, tem aí, ok? E obrigada mais uma vez à Rádio Regional da Roca. Obrigada a todos. Espero que tenham gostado.
1: Ora, foi assim uma grande noite de fados ao vivo em que a Rádio TV Regional de Arouca esteve a transmitir em direto e que recordou agora através da Rádio TV Regional de Arouca.com. Passam 15 minutos das 14 horas. Vamos aos comerciais.
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1: A União Europeia decidiu acusar 13 empresas e 12 pessoas, entre elas o pró-reitor da Universidade do Porto, por fraude com projetos financiados pelo PRR, em causa a alegada utilização irregular de verbas do Plano de Recuperação e Resiliência na aquisição de equipamentos informáticos e de cibersegurança para uma universidade pública e para um agrupamento de escolas secundárias. A Europa deve preparar-se para ter cada vez menos gente e com mais cabelos brancos, é o que revela um estudo da Comissão Europeia divulgado hoje, que detalha mais à frente neste jornal. O Tribunal Constitucional invalidou a reeleição de Inês Sousa Real como líder do PAN no Congresso de dezembro do ano passado, devido a problemas com duas alíneas do regulamento dessa reunião magna.
2: Notícias às 3 da tarde, a edição é do jornalista João Vasco.
1: Estão aí as conclusões da Operação Nexus, um processo em que a União Europeia terá sido lesada em mais de 3,5 milhões de euros devido à alegada utilização irregular de verbas do PRR na aquisição de equipamentos informáticos e de cibersegurança para uma universidade pública e também para um agrupamento de escolas secundárias. A Procuradoria Europeia decidiu acusar 12 pessoas e 13 empresas por fraude. Entre os acusados, Alexandre da Sofia Costa, estão 4 funcionários públicos, incluindo um vice-reitor, de acordo com o Jornal Público, o pró-reitor da Universidade do Porto, e empresas cúmplices por violação das regras da concorrência.
3: Em comunicado, a Procuradoria Europeia indica que destes 15 arguídos, 4 são funcionários públicos, 2 estão em prisão preventiva, à medida de coação mais gravosa, e há também 3 empresas. Em causa estão contratos públicos financiados por fundos do PRR para aquisição de equipamentos informáticos e de cibersegurança por uma universidade pública e por um agrupamento de escolas secundárias. Os arguídos participaram num esquema criminoso organizado e sistemático, criado para obter informação privilegiada relativa a contratos públicos com o objetivo de assegurar a adjudicação de procedimentos de contratação pública. O esquema envolvia fornecedores e entidades adjudicantes, contando com o apoio de funcionários públicos. Entre estes está um pró-reitor, que também é professor universitário, 2 funcionários da Universidade do Porto e 1 docente de um agrupamento de escolas do Porto. Os arguídos são acusados de direcionar a adjudicação de contratos para empresas favorecidas em troca de interesses privados. A conduta dos arguídos, diz a Procuradoria, causou um prejuízo estimado para a União Europeia de mais de 3,5 milhões de euros.
1: Esta investigação da Procuradoria Europeia foi realizada em colaboração com a Polícia Judiciária através da Secção Regional de Investigação de Corrupção da Diretoria do Norte. A população da União Europeia tem vindo a aumentar e vai atingir

0: Somos mais do que alguma vez fomos, mas em breve vamos começar a minguar. A população na União Europeia vai chegar a um pico acima dos 450 milhões em 2029, mais 100 milhões do que em 1960, mas os estudos apontam para esse ano, 29, como o ano em que as coisas mudam e começamos a perder pessoas. Em 2100 devemos estar já abaixo dos 400 milhões, ao nível dos números da década de 1970, e as quebras vão ser evidentes sobretudo nas zonas rurais e periféricas. Vamos também ter cada vez mais velhos, os nascimentos vão manter-se abaixo do nível de reposição e até 2070 o número de idosos deve duplicar e chegar a perto de um terço do total dos europeus. Velhos cada vez mais dependentes, com muitos a precisarem de cuidados de longo prazo, o que vai aumentar a pressão no sistema de saúde, onde hoje já se sente a falta de mais de 1 milhão de profissionais. O relatório prevê um aumento de 90% de doenças cardiovasculares e cada vez mais casos de doenças derivadas da velhice, como o Alzheimer. Também vai ser mais complicado pagar pensões de reforma, por isso o documento refere uma nova economia prateada, com uma idade de reforma cada vez mais tardia e maior participação dos mais velhos no setor social. Por exemplo, a força de trabalho na União Europeia deve perder 1 milhão e 200 mil pessoas por ano até 2050. Por isso, os imigrantes são cruciais para manter o crescimento, preencher lacunas em determinados setores e apoiar a inovação. Mas o relatório sublinha também que a integração social de quem chega é essencial para que se possa aproveitar ao máximo o que essas pessoas podem oferecer. Também é preciso apostar na tecnologia, que ajuda a colmatar a falta de pessoas, e reforçar a aposta na educação, para preparar os mais novos para um mundo novo, moldado pela inteligência artificial.
1: Os conselhos para lidar com a diminuição e o envelhecimento da população europeia. O Tribunal Constitucional declarou ilegal parte do regulamento do último congresso do PAN e, como consequência, invalidou a última eleição da direção do partido, na qual Inês Sousa Real foi reeleita como porta-voz. A decisão consta de um acórdão do Tribunal Constitucional a que a agência Lusa teve acesso e produzido na sequência de um pedido de impugnação da militante do PAN Carolina Pia à eleição dos titulares dos órgãos internos do partido, eleição que decorreu no último congresso do PAN realizado em Coimbra em dezembro do ano passado. No acórdão que tem como relatora a juíza conselheira Mariana Canutilho, o Tribunal Constitucional declara ilegais duas alíneas do regulamento desse congresso e, em consequência, invalida a eleição dos titulares da Comissão de Jurisdição Nacional do PAN e da Comissão Política Nacional, órgão máximo da direção do partido e do qual resulta a eleição da porta-voz Inês Sousa Real. Numa nota enviada há instantes à Antena 1, o PAN esclarece que esta decisão do Tribunal Constitucional está relacionada com o facto de a participação no 10º Congresso do Partido ter sido alargada à estrutura da Comissão Política Conselhia de Famalicão, que se encontra em funções e não tem que ver com a exclusão da participação de qualquer distrital. Refere ainda esta nota do PAN que as conclusões do Tribunal Constitucional serão analisadas na próxima reunião da Comissão Política Nacional, que vai decorrer no Porto no próximo dia 25 de julho. O movimento Missão Escola Pública não tem dúvidas face ao volume de trabalho que muitos professores têm ainda pela frente neste último dia para a correção dos exames. Não há tempo para que a avaliação seja feita de forma rigorosa. Cristina Mota, deste movimento, pede por isso um novo adiamento dos prazos para a fixação das notas.
2: Entendo que deveria neste momento ser refletido, portanto, este prazo, a fixação de resultados no dia 17, para perceber se efetivamente estamos em condições de garantir rigor nas avaliações que vão surgir. E neste momento isso não é possível para muitos professores, como esta colega que me reporta ter 444 itens para classificar. Que questões políticas não se sobreponham ao rigor. Se Fernando Alexandre tiver de adiar o dia 17, não deve ter uma guilhotina sobre a cabeça relativamente a continuar ou não no cargo. As responsabilidades políticas têm tempo de ser apuradas.
1: Cristina Mota fala numa situação extraordinária que devia levar também a um adiamento da segunda fase.
2: Adiar-se a segunda fase dos exames para o início de setembro, à semelhança do que aconteceu na altura da pandemia. O calendário de concurso ao acesso ao ensino superior deveria também ser alterado. Portanto, vamos ter garantidamente caloiros com uma fase de exames nacionais como os seus colegas anteriores não tiveram.
1: O alerta de Cristina Mota, do movimento Missão Escola Pública. As datas das matrículas no 10º ano e no 12º ano foram hoje formalmente alteradas devido aos problemas com a correção dos exames. Foi publicada esta terça-feira em Diário da República o despacho do Ministro da Educação que fixa o novo prazo para as inscrições. As matrículas vão decorrer de amanhã, dia 15, até dia 24 de julho. Não há fundamentos.

0: Elementos legais para a introdução de taxas de trânsito por estreitos, como o de Hormuz. O aviso foi lançado hoje pela Organização Marítima Internacional e surge um dia depois de Donald Trump ter prometido cobrar portagens aos navios que circulem neste estreito. Em declarações à agência de notícias espanhola EFE, um porta-voz desta organização ligada às Nações Unidas sublinha que a Organização Marítima Internacional manteve sempre uma posição consistente em relação às taxas, ou seja, opõe-se de forma veemente à cobrança de portagens em estreitos utilizados para a navegação internacional. O Japão concorda com esta posição da OMI. O ministro do Comércio japonês, Akazawa Ryosei, afirmou hoje em conferência de imprensa que a imposição de tarifas pela passagem no estreito de Hormuz não tem fundamento legal.
1: Entendemos, tal como indica a Organização Marítima Internacional, que o Estreito de Hormuz é uma via navegável utilizada para a navegação global e nem os Estados Unidos nem o Irão têm base legal para introduzir uma portagem obrigatória.
0: As reações às declarações de ontem do presidente norte-americano, que anunciou a reinstalação do bloqueio naval contra o Irão, frisando que Washington assumirá o papel de guardião do estreito, aplicando uma taxa de 20% aos navios que tentem passar neste canal. E a Agência Europeia para a Segurança da Aviação surgiu hoje a recomendar que até dia 29 de julho as companhias aéreas evitem o espaço aéreo do Bahrein, do Kuwait, do Qatar e dos Emirados Árabes Unidos, bem como as águas do Golfo de Omã, devido aos ataques que têm acontecido entre Irão e Estados Unidos. A fechar, a informação de que pelo menos dois trabalhadores foram encontrados mortos num elevador num estaleiro de construção no centro de Bruxelas, na sequência de um incêndio. As autoridades belgas adiantam que há também seis trabalhadores desaparecidos. Para já, a origem do incêndio permanece desconhecida.
2: João Vasco, edição das 3 da tarde, no simultâneo com a RTP, Antena 1 Açores e RTP Mundo. 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

Fernanda Chambers com o Cowboy Português de Amaro e este Palavras. Cá estamos nós de volta ao programa das tardes do Regional. Por aqui tocamos o melhor da música portuguesa e de expressão portuguesa até às 5 da tarde na rádio que todos nós gostamos de ouvir. Começamos muito bem. O programa de hoje trouxe Linda Neto com Fernando Correia Marques. Roubou o meu coração lá pela abertura das tardes da rádio. Luís Jorge com Hoje Aqui à Festa. Agora a porta vai ficar aberta. É Dani Luz. É só para ouvir assim no programa das tardes da Regional.

Sónica Sintra e eu esqueci de me lembrar de mim. 15h39 está no ar o programa das tardes da Regional. Trouxe lá atrás Dani Luz, a porta vai ficar aberta. E no meio, Guilherme com Benuto e Panda. E eu não duvido. Agora eu dou-se a mar bandido. Soltamos os versos aqui nas tardes da Regional.

a voz da Mónica Sintra, aliás, da Rebeca Mónica Sintra Jovem. E devem ser no programa das tardes de rádio. Atrás trouxemos também com Mulher Segura do Luan Santana. Abrimos no Doce Amor Bandido com versos. E agora é de Iroca para o Mundo. A festa vai começar. Vamos abrir as portas ao fim desta primeira parte. Vamos trazer ainda Tino Quitonico com A Tristeza de Jeca. Até à hora certa, sinto saudade de Maria Galhardo. E eu fico consigo até às 5 da tarde, nas tardes da Regional.

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vir volta com Toque e Dança aqui no programa das Tardes do Regional, segunda parte de terça-feira, 14 de julho, na Rádio Regional de Iroca. Ora, para trás trouxemos ainda a música de Mariana e Mateus, com Nós Combinou, Almir Sátir com A Saudade Mostrada Longa, e abrimos ao som da Ana Melhoa, aqui com Tenho Medo de Voltar a Apaixonar. Quando me beijas, é Tomás, agora no palco das Tardes da Rádio. Boa tarde. Boa terça-feira. Deixe ficar-se na sintonia da Regional FM.

É o Baby Me Atende, música de Matheus Fernandes com Dilzinho aqui na sua rádio. 4h31, chegamos a meio do programa das tardes da Regional. Ora, atrás trouxemos ainda Eduardo Costa com O Inamorado e abrimos já o som do Tomás e Quando Me Beijas. Calcinha de Renda. Vem agora aí Gustavo Lima com Panda na sua programação. Está no ar tardes da Regional, melhor da música portuguesa e de expressão portuguesa até às 5 e de eu, claro. Vou ficar ainda consigo até às 7 no regresso a casa desta terça-feira.

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a chegar ao fim o programa destas tardes do original de terça-feira. Hoje é dia 14 de julho aqui na sua rádio. Trouxemos este tema de Luís Gomes e quer-me como eu sou, lá atrás também os quatro menos e é no meio delas. Abrimos ao som de Simara com Simaria e daqui para a frente. Daqui para a frente vem notícias. À hora certa com o Simão Pé.

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2: Delegada e no Porto, 24 no Funchal, 26 em Coimbra, 27 em Faro e em Lisboa. E no que diz respeito à temperatura das notícias, Nuno, a esta hora em destaque.
3: Os parceiros sociais só vão conhecer as propostas sobre a sustentabilidade da segurança social dentro de algumas semanas. A Ministra do Trabalho garante que os especialistas que estão a estudar este tema ainda não apresentaram um documento final. Depois das várias falhas identificadas nas últimas semanas, a Federação Nacional da Educação avisa que o Governo deve estar preparado para receber dezenas de milhares de pedidos de reapreciação dos exames nacionais. O prazo para classificar as provas termina à meia-noite. Muitos professores continuam a pedir um adiamento. Em Cabo Verde, o Ministério Público acusa o Primeiro-Ministro de 26 crimes, alegadamente cometidos quando Francisco Carvalho liderava a Câmara da Praia.
2: As notícias às 5, a edição é de Nuno Rodrigues.
3: Ainda não é amanhã que a Ministra do Trabalho vai apresentar aos parceiros sociais as conclusões de um grupo de especialistas sobre a sustentabilidade da segurança social. O relatório da equipa liderada pelo professor universitário Jorge Bravo chegou ao Ministério no final da semana passada, mas a Ministra Rosário Palma Ramalho diz que ainda não é a versão final.
4: Foi-nos apresentado formalmente na sexta-feira passada, aqui numa sessão interna no Ministério. Trata-se ainda, por indicação dos próprios autores, da versão pré-final. É um texto muito volumoso, mas ainda está para retoques finais. Portanto, assim sendo, não está em condições de ser apresentado amanhã aos parceiros na reunião da CPCS. Assim que tivermos a versão final, mas que esta é pré-final, então aí enviaremos aos parceiros e publicitaremos naturalmente.
5: Não há um prazo estabelecido para essa versão final ainda, não é?
4: Umas semanas, julgo eu.
3: Rosário Palma Ramalho, entrevistada esta tarde pelos jornalistas em Lisboa, só dentro de algumas semanas será apresentado aos parceiros sociais o relatório final do Grupo de Trabalho sobre a Sustentabilidade da Segurança Social. O Governo já garantiu que não está em causa uma reforma estrutural nesta legislatura, mas admite introduzir medidas complementares para melhorar o futuro dos novos pensionistas. O futuro da Segurança Social e das reformas é cada vez mais uma preocupação. Há quem garanta que dentro de alguns anos os portugueses, e não só, vão ser obrigados a ir para a reforma com menos dinheiro. Ouvido pela Antena 1, Miguel Teixeira Coelho, professor universitário e especialista em segurança social, explica que no caso português, o aumento da população imigrante veio dar uma ajuda, mas os problemas vão manter-se no futuro.
6: São estes trabalhadores adicionais, associado também a um nível, a um aumento da massa salarial em resultado da inflação, que permitiu compensar um déficit na Segurança Social que já se projetava para o final desta década. Neste momento, o modelo é sustentável no curto prazo, mas no longo prazo as preocupações que tínhamos há uma década atrás mantêm-se, ou seja, é provável que o sistema entre em déficit a partir da década de 40-50, o que significa que anualmente o sistema vai ter que ser financiado pelos impostos todos, ou seja, pelo orçamento de Estado e não pelas contribuições apenas de quem trabalha.
3: Perante as dificuldades que estão pela frente, Miguel Teixeira Coelho entende que é necessário fazer algumas mudanças, inspiradas, por exemplo, nas propostas que o Banco Mundial tem deixado.
6: Um primeiro pilar que tem a ver com um

0: complementar de contribuição voluntária dos trabalhadores. Porque não nos podemos esquecer, obviamente, que sem essa contribuição complementar dos trabalhadores, que é feita, diria eu, tem que ser feita ao longo da vida, também é difícil que os sistemas públicos resistam.
1: Algumas das propostas apresentadas pelo especialista Miguel Teixeira Coelho, já o antigo ministro da Segurança Social, Vieira da Silva, também ouvido pela Antena 1, está um pouco mais otimista. Ele acredita que os portugueses vão continuar a ter a reforma, mas a idade de acesso pode aumentar.
2: No que toca à idade de reforma, os estudos que existem são no sentido de aumentar a idade da reforma, mas por outro lado também parece-me que, ao contrário, no que toca à relação entre o valor dos salários que as pessoas terão no futuro e a sua pensão, que parece-me que haverá uma relativa estabilização. Não se prevêem mudanças muito significativas nesse domínio, a não ser que sejam introduzidas alterações nos sistemas de pensões. Como nós estamos hoje, é mais provável que exista uma estabilização da relação entre salários e pensões, mas que essa estabilização implique o tal aumento da idade da reforma que já tem vindo a acontecer em Portugal e está a acontecer na generalidade dos países europeus e um pouco por todo o mundo.
1: O antigo ministro socialista alerta também para os desafios que estão pela frente, em particular o desenvolvimento tecnológico no mundo do trabalho.
2: Obviamente que há aqui desafios, e um desafio que toda a gente fala é o desafio da mudança tecnológica. E há muitos observadores, muitos analistas, economistas, até responsáveis políticos, que fazem uma previsão de que haja dificuldade de sustentar os níveis de emprego que temos hoje por via desta transformação tecnológica. Provavelmente este é o maior desafio que o sistema tem. Eu penso que a resposta a esse desafio tem que ser coordenada à escala internacional e tem que ser feita tendo em atenção que nós precisamos manter níveis elevados de emprego, porque a esmagadora maioria das pessoas vive dos rendimentos de trabalho até à sua idade da reforma.
1: O antigo ministro Vieira da Silva, entrevistado pela Antena 1 a propósito do futuro da segurança social e das reformas, perante algumas das dúvidas sublinhadas pelos especialistas. Há quem comece cedo a pensar numa reforma mais confortável, investir não tem idade para começar, mas os especialistas são unânimes: quanto mais cedo se começar, melhor. Bárbara Barroso, especialista em literacia financeira e fundadora do Money Lab, um projeto dedicado à educação na área das finanças, destaca a importância da literacia financeira, sublinha que há sempre vantagens, mesmo para quem começa a pensar na reforma um pouco mais tarde.
3: A partir dos 50 anos, é fundamental que as pessoas não deixem também as suas poupanças paradas, porque quando nós olhamos para os dados da Comissão Europeia, quando nós olhamos aqui para os dados em termos de pensão, de taxa de substituição da pensão, as pessoas que têm hoje 50 anos não vão ter 100% do seu último salário quando se reformarem. E as pessoas têm que entender que não há outra volta a dar. Nós temos que assegurar um complemento de reforma, senão quando chegarmos à idade de reforma, tínhamos nós agora 20, 30, 40, 50, nós vamos ter menos dinheiro quando chegarmos à idade da reforma.
1: Esta especialista em literacia financeira considera fundamental investir algum dinheiro das poupanças, até para proteger esse dinheiro da inflação.
3: Investir é a única forma de nós não perdermos poder de compra, não é? A inflação acaba por ter um efeito corrosivo nas poupanças das pessoas, e isto significa que quando eu deixo a minha poupança parada, deixo o meu dinheiro parado, seja pouco, seja muito, ele vai perdendo valor ao longo do tempo. Portanto, a única forma que eu tenho de assegurar que pelo menos não perco poder de compra é garantir que eu tenho todos os anos o valor da inflação coberto por retornos e rentabilidade.
1: Dinheiro parado perde valor, é essa a recomendação e o aviso deixado por esta especialista em literacia financeira que já escutámos hoje no programa da tarde. A direção do PAN promete analisar, só lá mais para o final do mês, o acórdão do Tribunal Constitucional que invalidou a eleição dos órgãos nacionais do partido. O PAN diz que vai analisar essa decisão numa reunião da Comissão Política Nacional que está marcada para o próximo dia 25 deste mês. Em causa está um acórdão do Tribunal Constitucional que declarou ilegal parte do regulamento do último congresso do PAN

0: e, como consequência, invalidou a última eleição da direção do partido, na qual Inês de Sousa Real foi reeleita porta-voz. É um aviso da FNE, Federação Nacional da Educação, depois dos muitos problemas registados no processo de avaliação dos exames nacionais. O Governo deve estar preparado para dezenas de milhares de pedidos de reapreciação das provas. É esse o aviso que a FNE deixa esta tarde em comunicado, neste dia em que termina o prazo para a classificação dos exames, tendo em conta o volume de trabalho que muitos professores ainda têm em mãos. A missão Escola Pública considera que é melhor fazer um adiamento. Não há tempo para que a avaliação seja feita de forma rigorosa. Por isso, Cristina Mota, ouvida pela Antena 1, pede um novo adiamento dos prazos.
1: Entendo que deveria, neste momento, ser refletido, portanto, este prazo, esta fixação de resultados no dia 17, para perceber se efetivamente estamos em condições de garantir rigor nas avaliações que vão surgir. E neste momento isso não é possível para muitos professores, como esta colega que me reporta ter 444 itens para classificar. Que questões políticas não se sobreponham ao rigor. Se Fernando Alexandre tiver de adiar o dia 17, não deve ter uma guilhotina sobre a cabeça relativamente a continuar ou não no cargo. As responsabilidades políticas têm tempo de ser apuradas.
0: Cristina Mota, da Missão Escola Pública. O prazo para classificar os exames nacionais termina mais logo, ao final do dia. A fixação das pautas está prevista para a próxima sexta-feira. Afinal, os Estados Unidos já não vão cobrar uma portagem de 20% a cada navio comercial que atravessa o Estreito de Hormuz, uma informação que foi avançada esta tarde por Donald Trump, depois de ter garantido ontem que passaria a cobrar esta taxa, um anúncio que gerou fortes críticas por parte da comunidade internacional. Agora, Sérgio Infante, Donald Trump vem esclarecer que esta taxa, esta portagem, poderá ser substituída por investimentos na economia norte-americana.
2: A portagem no Estreito de Hormuz é substituída por acordos comerciais e de investimento com os países do Golfo. Numa publicação esta tarde nas redes sociais, o presidente dos Estados Unidos garantiu que os investimentos serão enormes, mas ao mesmo tempo benéficos para os países do Golfo. Até agora, não há qualquer reação destes países sobre este possível compromisso. O que existe é uma onda de choque com o anterior anúncio de Trump de uma portagem para esta passagem marítima. A Organização Marítima Internacional da ONU apressou-se a clarificar que não existe qualquer base legal para cobrar portagens, lembrando que viola diretamente o princípio da liberdade de navegação. E o pânico instalou-se nos países do Golfo Pérsico e também nos importadores. Países como, por exemplo, a Índia, que importa desta região grande parte do petróleo e do gás, e os próprios parceiros dos Estados Unidos no Golfo Pérsico viram a medida como uma enorme ameaça à estabilidade económica. Até o ministro dos Negócios Estrangeiros iraniano reagiu. Abbas Araghchi respondeu com sarcasmo na rede social X, concordando, ironicamente, que quem protege deve ser compensado, mas apontando que 20% de portagem é obviamente demasiado.
0: Depois do que disse ontem, Donald Trump sublinhou há pouco que, afinal, ninguém deve poder aplicar taxas, portagens, pela travessia do Estreito de Hormuz.
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2: Da Educação, contactado pela Antena 1, não confirma. Depois de ter anunciado ontem a cobrança de portagens no Estreito de Hormuz, Donald Trump diz agora que está disponível para trocar essas taxas de 20% por investimento árabe nos Estados Unidos. Adiante, vamos espreitar o marcador do Sporting Celtic. O Leão mostra-se pela primeira vez aos adeptos no arranque da nova temporada.
3: Nesta altura, no Porto e em Ponta Delgada, estão 22 graus, 24 no Funchal, 25 em Coimbra, 26 em Faro e em Lisboa. As notícias às 6, a edição é de Nuno Rodrigues.
2: Pelo menos para já, o Ministério da Educação não confirma o adiamento do prazo para concluir a classificação dos exames nacionais. A assessoria do Ministério, contactada esta tarde pela Antena 1, não deu até agora qualquer confirmação nesse sentido. O prazo termina hoje, mas a Cristina Mota, da Missão Escola Pública, entrevistada há momentos na CNN Portugal, anunciou que alguns professores vão ter até amanhã ao meio-dia para corrigir as provas.
4: Fomos informados, e é uma informação que, portanto, estamos a aguardar ainda que tenha outro feedback, que há professores a serem contactados neste momento para entregarem as provas até amanhã. Portanto,
5: já um dilatar do prazo.
4: Exatamente, pelo menos para alguns. O que leva a Missão Escola Pública a questionar porque não se faz para todos, até porque se estes professores estão a ter este prazo alargado e tendo em conta que eles apenas classificam uma questão de um exame, mesmo que os outros professores já tenham concluído o processo, o exame não está completo. Portanto, este alargamento do prazo deveria ser alargado para todos.
2: Prazo alargado para alguns professores, diz a Missão Escola Pública. O Ministério da Educação não confirma. Os professores garantem que a poucas horas do fim do prazo ainda há muitos problemas por resolver. Alguns professores estão ainda a receber matéria para corrigir. As notas devem ser afixadas na próxima sexta-feira. A Ministra da Saúde reconhece o erro e diz que já está a ser revisto e melhorado o despacho sobre a atividade dos médicos das unidades de acidente vascular cerebral. Ana Paula Martins promete que na próxima semana será apresentada uma nova versão aos especialistas.
6: Quando se erra, corrige-se, assume-se o erro, humildemente, e corrige-se, construindo algo com aqueles que efetivamente têm que ser ouvidos neste contexto.
7: O melhor dos cenários, quando é que poderá haver um novo despacho?
6: Muito rapidamente, eu diria que nas próximas 2-3 semanas, até o início de agosto, esse novo despacho e esse despacho novo estarão certamente publicados e haverá efeitos em algumas dessas áreas do despacho. O despacho retroagirá em termos de efeitos ao dia 29 de junho, quando foi publicado. Noutras que são novas, porque nós já agora estamos a aproveitar, no fundo, para completar o despacho, uma vez que estamos a trabalhar com os profissionais, essas não, essas têm um efeito imediato ou até diferido no tempo, de acordo com aquilo que forem as regras que estabelecemos em conjunto.
2: À margem de uma iniciativa esta tarde no Porto, a Ministra da Saúde respondeu também à Ordem dos Médicos, que há dias pediu a revisão das portarias que deixam de incluir alguns doentes na lista das cirurgias. Ana Paula Martins garante que essas pessoas não desaparecem. Há situações que hoje já não são consideradas cirurgias, mas antes procedimentos terapêuticos.
6: Não vão desaparecer, registos daquilo que são os procedimentos terapêuticos em que consistem estas situações. Houve, de facto, uma alteração quando fizemos esta portaria de preços. Nós hoje percebemos, e aliás, isto foi amplamente já debatido na praça pública, nós hoje percebemos que há alguns procedimentos que já não são considerados hoje, com o tipo de infraestruturas que temos, já não devem ser considerados e não podem ser considerados como cirurgias. Ou seja, porque em momento algum estes procedimentos deixarão de ser inscritos numa lista. Não é na lista de inscritos para cirurgia, porque não são cirurgias. É na lista de inscritos para procedimentos terapêuticos.
2: Resposta da Ministra da Saúde à Ordem dos Médicos em causa está...

0: queixas que dispensam, por exemplo, bloco operatório. Juntar taxas e taxinhas, o Governo quer criar um novo regime geral das taxas da administração pública. Um estudo da Confederação Empresarial de Portugal calculou em mais de 4 mil as taxas pagas em Portugal. O Ministro das Finanças diz agora que quer modernizar o Estado e garantir que cada taxa paga pelos contribuintes tem uma justificação clara. Joaquim Miranda Sarmento esteve esta tarde na apresentação do relatório da comissão criada para preparar as novas regras e garantiu que essas regras vão servir, acima de tudo, para regular.
1: Temos assim claro o espírito desta reforma, um instrumento de regulação e de organização, não um instrumento de ruptura. Não se propõe uma revolução dos conselhos tributários, nem do modo como o Estado cobra taxas, nem se pretende inviabilizar o funcionamento dos serviços. Propõe-se, sim, que todos os regulamentos de taxas passem a obedecer a princípios comuns, a uma metodologia própria e comum e a garantias para quem paga estas taxas. Mas este trabalho vai além da definição de um quadro normativo comum para as taxas da administração pública. É também em si uma oportunidade de modernização da administração pública, aumentando a previsibilidade regulatória, reduzindo a litigação e reforçando a confiança dos cidadãos e das empresas nas instituições.
0: Com estas alterações, o Ministro das Finanças quer reduzir a burocracia, eliminar custos de contexto e reforçar também a competitividade da economia portuguesa. Ainda não é amanhã que a Ministra do Trabalho vai apresentar aos parceiros sociais as conclusões de um grupo de especialistas sobre a sustentabilidade da segurança social. O relatório da equipa liderada por Jorge Bravo chegou ao Ministério no final da semana passada, mas a Ministra Rosário Palma Ramalho esclareceu esta tarde que ainda não é a versão final do documento.
2: Foi-nos apresentado formalmente na sexta-feira passada, aqui numa sessão interna no Ministério. Trata-se ainda, por indicação dos próprios autores, da versão pré-final. É um texto muito volumoso, mas ainda está para retoques finais. Portanto, assim sendo, não está em condições de ser apresentado amanhã aos parceiros na reunião da CPCS. Assim que tivermos a versão final, visto que esta é pré-final, então aí enviaremos aos parceiros e publicitaremos naturalmente.
3: Não há um prazo estabelecido para essa versão final ainda, não é?
2: Umas semanas, julgo eu.
0: A Ministra Rosário Palma Ramalho, entrevistada esta tarde pelos jornalistas em Lisboa, só dentro de algumas semanas será apresentado aos parceiros sociais o relatório do Grupo de Trabalho sobre a Sustentabilidade da Segurança Social. O Governo já garantiu que não está em causa, por agora, uma reforma estrutural, pelo menos nesta legislatura, mas admite introduzir medidas complementares para melhorar o futuro dos novos pensionistas. Afinal, já não é bem assim. Depois de ter anunciado ontem uma portagem de 20% aos navios que atravessam o Estreito de Hormuz, Donald Trump afirmou esta tarde, Sérgio Infante, que está disponível para trocar essa portagem por investimento árabe nos Estados Unidos.
4: E garante que tudo está bem encaminhado. Foi essa a garantia deixada há pouco por Donald Trump, depois de ter anunciado uma taxa para cada navio que passasse no Estreito de Hormuz. O presidente dos Estados Unidos vem agora assumir que até não gosta do conceito de taxas e por isso pegou no telefone e falou com os países do Golfo para uma alternativa, investimento nos Estados Unidos.
5: Eu falei com todos. Eles gostariam muito de investir mais dinheiro nos Estados Unidos em valores recorde e desta maneira não há taxas. Mas eu não gosto do conceito de taxas.
4: Donald Trump assume agora que nunca gostou do conceito de uma taxa, que ele próprio anunciou ontem, e na sala oval da Casa Branca elogiou a alternativa que encontrou, porque agora os países do Golfo vão ter retorno financeiro.
5: Eles estão a investir, vão ter retorno do dinheiro. Eles vão fazer investimentos maciços nos Estados Unidos e gosto mais assim.
4: O presidente norte-americano está agora feliz depois de, nas últimas horas, ter instalado o pânico internacional com o anúncio de uma portagem no Estreito de Hormuz. A Organização Marítima Internacional apressou-se a classificar imediatamente a decisão de ilegal e os países do Golfo encararam a medida como uma enorme ameaça à estabilidade económica.
0: Depois de ter anunciado a cobrança de portagens no estreito de Hormuz, Donald Trump diz esta tarde que, no entendimento dele, ninguém tem o direito de cobrar taxas pela travessia do estreito de Hormuz, por onde passa uma parte importante do petróleo mundial.

0: Em Cabo Verde, o Ministério Público acusa o Primeiro-Ministro de 26 crimes, crimes que terão sido cometidos quando Francisco Carvalho era Presidente da Câmara da Praia, como nos conta o correspondente da RTP África no país, Carlos Santos.
1: Francisco Carvalho é acusado de 26 crimes, entre os quais atentado ao Estado de Direito, falsificação de documentos, abuso de poder, corrupção passiva, peculato e recebimento indevido de vantagem. Segundo os autos da acusação, o processo envolve ainda o atual presidente da autarquia, Fernando Pinto, os vereadores Kira Correia Varela e Jorge Garcia, além de antigos responsáveis municipais, particulares e duas empresas. Alguns dos arguídos respondem também pelo crime de lavagem de capitais. De acordo com a acusação, a investigação reuniu contratos, deliberações, processos administrativos, auditorias, perícias e elementos bancários que, no entendimento do Ministério Público, sustentam a acusação. O Ministério Público defende que Francisco Carvalho seja julgado pelo Tribunal de Relação de Sotavento, enquanto os restantes arguídos deverão responder perante o Tribunal da Comarca da Praia. Até o momento, Francisco Carvalho não reagiu publicamente às acusações e continua a beneficiar da presunção de inocência até a decisão definitiva dos tribunais.
0: O Ministério Público acusa o Primeiro-Ministro de Cabo Verde de 26 crimes, por exemplo, falsificação de documentos, abuso de poder, peculato e também recebimento indevido de vantagem. É o primeiro teste da pré-temporada do Sporting, pelo menos aos olhos dos adeptos. Os Leões estão a jogar esta tarde no Algarve com o Celtic. O jogo está quase no intervalo. Marco António Fernandes, qual é o resultado nesta altura?
2: É o Sporting, vai vencendo por 1-0, depois de duas situações na área em que Ricardo Mangas poderia ter marcado logo no início da partida, também uma grande oportunidade desperdiçada por Jenny Katam, completamente isolado ao minuto 13, o gol do Sporting apontado ao minuto 24, excelente passe de Flávio Gonçalves para Gabriel Silva, com este a ir até à linha de fundo já na área, a fazer o passe atrasado para Jenny Katam, a finalizar de primeira, a encostar para o fundo da baliza do Celtic, que poderia ter empatado. Há instantes, ao minuto 41, valeu Eduardo Quaresma de cabeça sobre a linha de golo a evitar o tento da igualdade para o Celtic. Olhando para o 11 do Sporting, algumas adaptações também, ali alguma juventude e dois reforços no 11 inicial de Rui Borges. A equipa leonina está a jogar com João Virgínia, Ricardo Mangas, Eduardo Quaresma, a adaptação a central Eduardo Felicíssimo e a adaptação a lateral direito, Faié. Meio campo, médios mais recuados, os reforços Sérgio, Altimira e Issa Dumbiá. Mais à frente estão a jogar Jenny Katam, Flávio Gonçalves, Pedro Gonçalves e Gabriel Silva. A partida leva 43 minutos. No estádio Algarve, o Sporting vai vencendo por 1-0.
0: Um Leão renovado para a nova temporada. Voltamos a espreitar o marcador do Sporting Celtic daqui a pouco no Jornal de Desporto, depois das 6:30.
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1: Bem-vindos a estas as notícias que marcam a edição desta terça-feira, 14 de julho do ano 2026. Sejam todos bem-vindos. A campanha Duas Rodas Garce à Vida fiscalizou mais de 550 veículos entre 7 e 13 de julho. A operação da Autoridade Nacional de Segurança Rodoviária, GNR e PSP, foi focada em motociclos e ciclomotores e registou quase 12.500 infrações. O excesso de velocidade, a falta de capacete ou ultrapassagens perigosas foram os principais problemas detectados. O balanço da semana revela ainda um aumento preocupante no que diz respeito à mortalidade rodoviária em comparação com o mesmo período do ano passado. Registaram-se 2.771 acidentes em Portugal continental, resultando em 15 vítimas mortais. O número de mortes subiu 25%. As autoridades lembram que a sinistralidade não é uma fatalidade e reforçam o apelo à condução defensiva. Até ao final deste ano 2026, estão previstas mais 6 campanhas de fiscalização integradas no Plano Nacional de 2026, com o objetivo de reduzir a sinistralidade nas estradas portuguesas. O município de Roca arranca este sábado, dia 18, com um ciclo de cinema ao ar livre. A primeira ação está marcada para as 21h30 no adro da Igreja Matriz de Moldes, com a exibição da comédia francesa Ladrões da Treta. A entrada é livre e o filme é realizado por Grégoire Vimont e conta a história de um homem que tenta recuperar uma mala com 1 milhão de euros antes de uma promoção profissional, contando para isso com a ajuda de um serralheiro que complica o plano inicial. A iniciativa é da Câmara Municipal de Iroca e conta com o apoio das juntas de freguesia e vai continuar em agosto. Estão previstas várias sessões, a 14 de agosto em Urro, a 21 de agosto na freguesia de Tropeço e o encerramento a 22 de agosto na Vila de Iroca, na Praça Brandão de Vasconcelos. A Biblioteca Municipal de Iroca recebe no próximo dia 25 de julho a apresentação do livro Algoria. A obra tem a autoria de Mariana Brandão Moreira, é natural da freguesia de Mansouros. O evento tem início marcado para as 5 da tarde e entrada livre. O livro propõe uma viagem através de metáforas e rimas que dão a conhecer a história do dragão branco e a importância das memórias e dos sonhos. Mariana Brandão Moreira tem 28 anos, é médica de profissão e o projeto conta com a colaboração da sua irmã gêmea, Joana, que assina as ilustrações da obra. Esta apresentação convida o público a partilhar também o universo literário da autora e a sua cumplicidade criativa com a família. O município de Val de Cambra vai promover, ao longo do próximo mês de agosto, mais uma edição da Anima Agosto, que apresenta um programa cultural variado em diferentes pontos do concelho. E a agenda arranca no dia 1 e 2 de agosto com a exposição de veículos clássicos e desportivos na Praça Comendador Álvaro de Pinho Costa Leite. A 7 de agosto haverá a Noite do Infante, noite e o evento em que promete dinamizar o comércio local na avenida com o mesmo nome. A música marca presença no dia 8 de agosto com a atuação dos Calhos. No dia 15 haverá uma noite dedicada aos DJs com os sucessos dos anos 80 e 90. O folclore polaco e o português vão também juntar-se. Dia 22 de agosto, a programação encerra a 23 de agosto com uma sessão de cinema ao ar livre. É o programa da Anima Agosto, uma iniciativa do município de Val de Cambra, que está de regresso já no próximo mês de agosto. A Casa Museu Egas Muniz, em Avanca, vai apresentar hoje a biografia intitulada A Glória Efêmera, da autoria de Paulo M. Moraes. A obra revisita o percurso e o legado de António Egas Muniz, o primeiro português distinguido com o Prémio Nobel da Medicina em 1945. O livro é o resultado de vários anos de investigação e traça o perfil multifacetado do cientista português. A biografia aborda o percurso de Egas Muniz desde a sua infância, passando pela carreira política e pelo contributo decisivo na medicina e na ciência. A sessão de apresentação tem entrada livre e conta com a moderação de José Eduardo Matos. O espaço escolhido para este evento está profundamente ligado à memória do cientista, proporcionando ao público um momento de para aprofundar o conhecimento sobre uma das figuras mais relevantes da história da investigação científica em Portugal. As obras de conclusão da variante nacional 222 em Castelo de Paiva arrancaram ontem. O primeiro-ministro Luís Montenegro esteve presente na cerimónia que marcou o início desta ligação rodoviária entre a zona industrial das Lavagueiras e a autoestrada A32. O projeto representa um investimento que ronda 70 milhões de euros e conta com um prazo de execução de 900 dias. A nova via vai ter 10 km de extensão e vai atravessar os concelhos de Castelo de Paiva, Santa Maria da Feira e de Gondomar. Ricardo Cardoso, o presidente da autarquia paivense, classificou o momento como um marco histórico aguardado há mais de 30 anos. Luís Montenegro, o primeiro-ministro português, sublinhou que a obra é fundamental para aumentar a competitividade regional e atrair novos investimentos para o concelho paivense. Em Sobrado, Castelo de Paiva, preparam-se para viver um fim de semana de celebração com as festas em honra de Nossa Senhora dos Milagres e de Santo António. Esta sexta, sábado e domingo prometem ser de muita animação e atrair centenas até à freguesia. O programa arranca na sexta-feira com o tradicional arraial popular, o porco no espeto e animação musical e ainda até uma glow party. Já no sábado será marcado pela vertente religiosa com a celebração da Missa Vespertina, a atuação do coral quequifónico do Cifrão e ainda do grupo As Sete Saias. À noite, o céu de Sobrado ilumina-se com o fogo de artifício, antecedendo a banda Remember e uma festa de DJs. Domingo, o dia vai encerrar com uma gostosa procissão e ainda o concerto das bandas filarmónicas. É o programa das festas de Nossa Senhora dos Milagres e Santo António, sexta, sábado e domingo, em Sobrado, Castelo de Paiva. Em Severo de Voga, prepara-se para receber a Fica Voga 2026. O evento arranca a 28 de julho e estende-se até ao dia 2 de agosto no Parque Severi. A iniciativa tem entrada livre e conta com uma programação diversificada que inclui música, gastronomia, artesanato e atividades para a família. O cartaz musical destaca nomes como Plutónio, Marisa Lix, Os Delfins e ainda o espetáculo de tributo aos Pink Floyd, Revenge Show. Para além dos concertos, o recinto dispõe de um espaço de criança, tasquinhas geridas pelas associações locais e uma área dedicada à promoção turística do concelho com experiências de realidade virtual. A organização está a cargo da Câmara Municipal de Severo de Voga, que reforça o objetivo de valorizar o território e promover o convívio comunitário através deste evento que combina a tradição e também a animação. A Universidade de Trás-os-Montes e Alto Douro prepara-se para receber no próximo dia 17, sexta-feira, a primeira edição do Refurth for North. A iniciativa vai debater os desafios e as oportunidades para a construção de sistemas alimentares mais sustentáveis, saudáveis e resilientes. O evento decorre entre as 9 da manhã e as 5 da tarde no Auditório de Geociências da Universidade, em Vila Real, e inclui painéis dedicados a refeições funcionais, sustentabilidade de produção alimentar e estilos de vida saudáveis. Há ainda debate sobre governança territorial, que conta com a participação de representantes de diversas comunidades intermunicipais da região do Norte. O projeto ReFood for North é financiado pelo Fundo Europeu de Desenvolvimento Regional através do Programa Norte 2030. A participação no fórum é gratuita, é contudo obrigatório a inscrição prévia que deverá ser feita através do portal da UTAD. fechamos com o torneio de futebol Interfreguesias Verão 2026, que está a realizar-se no sintético do Complexo Esportivo Municipal de Arouca, nas noites de segunda a sexta-feira. E hoje há uma jornada 7 para jogar-se a partir das 20 horas, começando no escalão de sub-9, encontro entre Santa Eulália e Oró. Depois, nos escalões de sub-11, Formedo, Chave, e no escalão de sub-13, mais dois encontros. Primeiro, Santa Eulália B, Várzea, e depois, Santa Eulália A, Canelas, Piunca. São jogos que marcam esta noite de terça-feira, 14 de julho, no torneio Interfreguesias, numa organização da Câmara Municipal de Arouca, em parceria com as juntas de freguesia. As notícias ficam por aqui, estão de regresso logo mais em atualização. Até lá, vou deixar votos de uma boa terça-feira, uma excelente semana, com a sintonia de Rádio Regional de Arouca.
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7: Boa tarde, 6:30, vamos ao Jornal do Desporto.
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1: Ficamos então com estas indicações para quem está na estrada a esta hora. Paulo, falta lembrar o número da linha verde.
10: É 821-0101, até às 8.
1: Então até já estás de regresso daqui a pouco para atualizar estas e outras informações. No que diz respeito a máximas previstas para amanhã, Santarém e Évora 33 graus, Beja 32, Castelo Branco, Porto Alegre e Faro 31, Bragança 30, Lisboa 29, Braga, Vila Real, Coimbra e Setúbal 28 graus, Viseu, Guarda e Leiria 27, Sagres 26, Aveiro e Sines 25 graus. São 6 e praticamente 32 minutos, está na hora de passarmos em revista os temas em destaque na informação. Susana Barros.
11: O Ministério da Educação não confirma até agora o alargamento do prazo para concluir a classificação dos exames nacionais. A missão Escola Pública disse esta tarde que alguns professores receberam a indicação de que podiam corrigir as provas até amanhã, ao meio-dia. De acordo com Cristina Mota, alguns classificadores receberam ainda nas últimas horas itens para corrigir. Contactada pela Antena 1, a assessoria do Ministério, de Fernando Alexandre, ainda não respondeu sobre o alargamento do prazo. Os professores garantem que a poucas horas deste fim do prazo ainda há problemas por resolver. Donald Trump recua e diz agora que, afinal, a taxa de 20% que ontem o presidente dos Estados Unidos queria impor no Estreito de Hormuz vai transformar-se em acordos comerciais e de investimento com os países do Golfo, resultado de conversações altamente produtivas com a liderança do Médio Oriente, escreveu esta tarde Trump nas redes sociais. A ministra da Saúde reconhece o erro e diz que já está a ser revisto o despacho sobre a atividade dos médicos das unidades de acidente vascular cerebral. Até agosto deverá ficar pronto. À margem de uma iniciativa no Porto, Ana Paula Martins respondeu ainda esta tarde à Ordem dos Médicos, que contestou há dias as alterações nas listas de espera para cirurgia. Segundo a ministra, estas não desaparecem. Há muitas situações que hoje já não são consideradas cirurgias, mas procedimentos terapêuticos. Ainda é uma versão pré-final, é assim que a Ministra do Trabalho apresenta o relatório sobre a sustentabilidade da Segurança Social recebido na sexta-feira. Por isso, Rosário Palma Ramalho afirma que não vai levar ainda as conclusões à reunião de amanhã da Concertação Social. A Ministra prevê algumas semanas até reunir a versão final do relatório.
1: O essencial das notícias nesta terça-feira 14.
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1: 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Está na hora, Walter Madureira, vamos conhecer os temas em destaque neste jornal.
13: Primeiro teste do Sporting para adepto ver. António Silva desmotivado no Benfica faz bem sair, defende João Manuel Pinto. O Braga goleia o Vizela. Hoje ficamos a conhecer o primeiro finalista do Campeonato do Mundo de Futebol. O Benfica já conhece adversário na Liga Europeia de handball feminino e Portugal vai estar no Europeu de Touch Rugby. Conheça melhor esta variante.
1: Está tudo nesta edição. É o apito inicial do Jornal do Desporto desta terça-feira com Walter Madureira.
13: O Sporting realiza a esta hora o primeiro jogo à porta aberta na pré-temporada. No Algarve, Marco António Fernandes é a oportunidade para ver um Leão completamente renovado.
14: É exatamente isso, depois das vitórias à porta fechada, diante do Sporting B por 2-1 e diante do Torriense por 2-0, hoje com cerca de 5 mil espectadores aqui nas bancadas do Estádio Algarve. Rui Borges a apresentar uma equipa com algumas adaptações, alguma juventude também e dois reforços no 11 inicial. Ora, adaptações de Eduardo Felicíssimo a central, porque Rui Borges não tem mais centrais disponíveis para a partida de hoje, e também de Faye adaptado hoje a lateral direito. Temos também dois reforços neste 11 inicial, os médios mais defensivos, Sérgio Altimira e Issa Dumbiá, e temos também muita juventude neste 11 inicial de Rui Borges para a partida diante do pentacampeão da Escócia, o Celtic. Ora, o Sporting está a jogar com João Virgínia na baliza, Ricardo Mangas lateral esquerdo, centrais Eduardo Quaresma e Eduardo Felicíssimo, lateral direito Faye, mais à frente os médios mais defensivos Sérgio Altimira e Issa Dumbiá, Jenny Catamo, Flávio Gonçalves e Pedro Gonçalves. Na frente está a jogar o jovem Gabriel Silva. O Sporting foi claramente melhor nos primeiros 45 minutos. Teve ali a duas situações logo no início com Ricardo Mangas na grande área. Poderia ter marcado, mas não aproveitou essas duas situações de perigo para a baliza do Celtic. Também Jenny Catamo, ao minuto 13, completamente isolado. A passe de Pedro Gonçalves desperdiçou, rematou ao lado da baliza do Celtic. E o golo leonino, apontado ao minuto 24, excelente passe de Flávio Gonçalves para Gabriel Silva, com este a ir até à linha de fundo, já na grande área, a fazer um passo atrasado para Jenny Catamo finalizar de primeira com o pé esquerdo a atirar para o fundo da baliza do Celtic, que só deu um ar da sua graça já na parte final do encontro. Esteve à beira do empate ao minuto 41, na sequência de um pontapé de canto, valeu ao Sporting o central Eduardo Quaresma, de cabeça, a evitar sobre a linha de golo o tento da igualdade para o Celtic. Dentro de instantes vai então recomeçar a partida, tempo de intervalo ainda no Estádio Algarve, com o Sporting na frente do marcador, vai vencendo por 1-0, golo apontado por Jenny Catamo.
13: A reportagem de Marco António Fernandes. É o primeiro de 3 jogos do Sporting no Algarve. Pelo meio, ainda a 25 de julho, a apresentação em Alvalade, frente ao Mónaco. António Silva vai deixar o Benfica ainda neste defeso e o Bournemouth pode ser o destino. Desmotivado com o percurso no Benfica, justifica esta decisão assim João Manuel Pinto.
15: Entendo toda esta desmotivação, esta tristeza que o António está. Também sabemos e vimos mais este jogo agora que deu para ver o Flamengo, realmente, que António não está com a cabeça no Benfica. Não foi um bom jogo também estamos a falar de uma pré-temporada, não é alarmante, não é agravante, mas realmente teve nos dois lances dois golos e vê-se que realmente parece um jogador sem alegria, e acho que porque é um excelente central, é um excelente que pode ser um futuro também da seleção.
13: E o antigo defesa dos encarnados sublinha que o divórcio é melhor para todas as partes.
15: Sabemos que realmente não está a haver aqui um bom casamento entre António e Benfica, portanto talvez seja a melhor opção para ambas as partes também não ter um jogador que não esteja feliz, que não esteja com a cabeça no Benfica. Também não é bom para o grupo, também não é bom para o Marco Silva, também não é bom para o Benfica, como se diz. Portanto, aqui eu entendo perfeitamente. É uma opção, se calhar, que António está a tomar no seu rumo da sua vida. Portanto, não vou dizer que é mau, não vou dizer que é... Não, é uma opção.
13: O antigo jogador considera também que o Bournemouth pode ser uma boa chance.
15: Tem aqui uma oportunidade, tem que também dar outro passo. Se é melhor que o Benfica, eu creio que não, mas é um grande clube, não deixa de ser um bom clube, um clube também com muita experiência, né, na Inglaterra, que também tem vindo a fazer bons trabalhos esse clube. E aqui uma oportunidade também entrar no campeonato inglês e depois, quem sabe, fazer um excelente campeonato e saltar para outro Porto Clube, grande aí sim, um clube que realmente que lhe possa projetar ainda muito mais.
13: E nestas declarações à Antena 1, João Manuel Pinto diz também que o facto do defesa central do Benfica ter ficado fora do campeonato do mundo pode ter pesado nesta decisão de querer sair de Portugal e do clube encarnado.
15: António Silva, se calhar, pesou-lhe muito, como eu disse, a não convocatória, não também ter sido titular durante a época toda. Sabemos que o Benfica contratou o Langley agora neste preciso momento também, sabemos que Araújo possivelmente vai ser um dos titulares porque esteve na seleção, não estou a ver o Luís fora das opções de Marco. Isto também pesa muito na cabeça, que vai naquela cabeça do jogador.
13: As palavras de João Manuel Pinto, antigo defesa do Benfica, ouvido por David Carvalho, e esta iminente possibilidade de António Silva deixar o clube encarnado. Ele que tem mais um ano de contrato com as Águias, mas poderá sair ainda neste defeso, e o Bournemouth perfila-se como o clube ideal para a saída. O Sporting de Braga venceu esta tarde o Vizela por 5-0 num jogo de preparação realizado no Estádio Municipal de Vizela, à porta fechada. Os gols de Braga foram apontados por Dorgelas, Fran Navarro, Gabri Martínez, Gabriel Silva e também Ricardo Horta. Domingos Andrade vai assinar com o Botafogo por 3 temporadas, avança o jornal Record. O angolano de 23 anos deixa assim o Porto B, depois de ter representado os azuis e brancos nas últimas 2 temporadas. Loan Dossé, médio internacional pelo Burkina Faso, foi esta terça-feira oficializado com como reforço do Vitória de Guimarães. O médio de 23 anos chega à cidade de berço proveniente do Paris FC. Rubricou um contrato válido por 3 temporadas com o clube vimaranense. Hoje ficamos a conhecer o primeiro finalista do Campeonato do Mundo. É a partir das 8 da noite. Duelo entre campeões do mundo, França e também Espanha. O histórico recente entre as duas seleções não sorri aos gauleses, que, por exemplo, perderam nas meias-finais do Euro 2024 diante da Fúria Espanhola. Dallas acolhe este França-Espanha, recordo, com um pontapé de saída às 8 da noite, amanhã à mesma hora, mas em Atlanta joga-se a outra meia-final entre Inglaterra e também Argentina. A 2 anos dos Jogos Olímpicos, Fernando Gomes, presidente do Comitê, revelou que a partir de agora não há projetos separados entre Paralímpicos e também Olímpicos. Competem todos juntos.
16: Nunca na história do nosso país todos aqueles que tiveram a honra de representar Portugal nos Jogos Olímpicos foram chamados a reunir-se no mesmo espaço, não para celebrar uma medalha, um resultado, mas para celebrar algo maior. Uma vida dedicada ao desporto e ao serviço de Portugal.
13: Também José Manuel Lourenço, do Comitê Paralímpico, reconheceu a importância de estarem juntas as duas comitivas.
17: Desejo a todos os atletas, treinadores e equipas técnicas que vivam esta caminhada para Los Angeles com orgulho, ambição, determinação e confiança. Que Los Angeles 2028 seja novamente mais um capítulo inesquecível da nossa história. Porque quando estamos juntos, somos verdadeiramente uma alma maior.
13: A cerimónia de 2 anos para a equipa Portugal-Los Angeles 2028 incluiu também a apresentação da equipa para os Jogos Olímpicos e Paralímpicos e também o reconhecimento de todos os atletas que participaram em Olimpíadas. Esta cerimónia decorreu no pavilhão Carlos Lopes e contou com a presença de António José Seguro, o Presidente da República, que se sublinhou que se celebrou o passado, olhando também para o futuro.
18: Hoje celebramos precisamente esses exemplos. Celebramos mulheres e homens que colocaram Portugal acima dos seus interesses pessoais e que demonstraram que o mérito, o trabalho e a perseverança continuam a ser o caminho mais seguro para o nosso progresso coletivo. Que saibamos preservar esse legado, que continuemos a acreditar na força unificadora do desporto e que Portugal encontre, nesta nova equipa Portugal, mais uma razão para olhar o futuro com confiança, unido pelos valores que melhor definem a nossa comunidade nacional.
13: O pedido de António José Seguro, Presidente da República. O Benfica vai defrontar as croatas do Zrinjski Kakokev na segunda ronda de qualificação para a fase de grupos da Liga Europeia Feminina de Handball. O sorteio realizou-se hoje. Portugal vai participar no Campeonato da Europa de Touch Rugby. A competição arranca a 21 de julho, vai decorrer em França. As expectativas para Portugal são boas, como explica João Pereira de Faria, o diretor da Touch Rugby Portugal.
19: Portugal vai apresentar a sua maior delegação de sempre num Campeonato da Europa de Touch Rugby, com mais de 90 atletas distribuídos por 6 seleções nacionais, e isto demonstra o crescimento que a modalidade tem vindo a ter no nosso país nos últimos anos. Naturalmente queremos ser competitivos e alcançar as melhores classificações possíveis, mas esta participação representa também algo maior. Vamos levar para Vichy 6 seleções, 6 causas solidárias e uma comunidade muito unida que reflete os valores do touch rugby.
13: E também a explicação de como funciona esta variante do rugby.
19: Distingue principalmente pela ausência de contacto físico e de placagens. Em vez de roubar o adversário, basta tocar-lhe para interromper a jogada. Apesar disso, continua a ser um desporto muito rápido, estratégico e dinâmico, baseado no passe, na velocidade e no trabalho de equipa. Uma das características mais interessantes é conseguir juntar pessoas de diferentes idades, géneros e níveis de experiência.
13: As palavras de João Pereira de Faria, o diretor do Touch Rugby de Portugal. No fecho quase desta edição, referência uma vez mais para o jogo de caráter particular que o Sporting está a realizar no Algarve, frente ao Celtic. Marco António Fernandes, conferimos tempo e resultado nesta partida?
14: É, só vai dando o Sporting no recomeço da partida, já ali dois ameaços, um de Gabriel Silva e outro de Ricardo Mangas, quase a fazerem o 2-0 para o Sporting. Vai valendo o golo apontado por Jenny Catamo ao minuto 24 do primeiro tempo, 1 para o Sporting, 0 para o Celtic, com 8 minutos na segunda parte.
13: Fechamos com ténis. Nuno Borges qualificou-se esta tarde para a segunda ronda do torneio de Bastad na Suécia. O tenista português venceu o francês Moise Kouame em dois sets, com os parciais de 6-4 e 6-2. Nesta altura, Jaime Faria está a defrontar Wawrinka, eles que jogam na ronda do torneio de Gstaad na Suíça. Perdeu Jaime Faria o primeiro set por 7-6, mas agora no segundo set venceu por 6-4.
1: Walter Madureira e o Jornal do Desporto desta terça-feira, 14 de julho. 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O Desporto está de regresso à rádio amanhã às...
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0: 7 horas em Portugal Continental e na Madeira, são 6 nos Açores. Nuno, esta hora, no que diz respeito a notícias.
1: A Missão Escola Pública insiste, o prazo para classificar os exames nacionais foi alargado para alguns professores. O Ministério da Educação continua sem confirmar estas informações. Nuno Crato, antigo Ministro da Educação, entrevistado hoje no programa da tarde, considera que teria sido mais prudente avançar com o processo de digitalização de forma gradual. O PCP quer levar a polémica dos exames nacionais a debate no Parlamento na próxima sexta-feira e conta com a presença do Ministro da Educação, embora não seja obrigatório. Depois de ter anunciado ontem a cobrança de portagens no Estreito de Hormuz, Donald Trump diz agora que está disponível para trocar essas taxas por investimento árabe nos Estados Unidos.
0: Nesta altura, em Ponta Delgada e no Porto, estão 22 graus, 24 no Funchal e em Coimbra, 25 em Faro e em Lisboa. As notícias às 7, a edição é de Nuno Rodrigues.
1: A Missão Escola Pública continua a garantir que o prazo para a correção dos exames nacionais foi alargado para alguns professores. Entrevistada há pouco no programa da tarde, Cristina Mota explicou que em alguns casos os professores vão ter até amanhã, ao meio-dia, para classificar as provas.
2: Para alguns professores, exatamente, foi prolongado até amanhã às 12 horas. Consideramos ainda assim então um prazo muito curto, tendo em conta a dimensão do trabalho que vai ter lugar.
1: Quem é que deu essa indicação aos professores?
2: Foram os colegas que foram contactados telefonicamente com a informação que poderão concluir o processo até amanhã às 12. Portanto, os colegas reportaram-nos essa informação. Nós o que entendemos é que neste momento, até porque temos, além destes relatos de professores que estão a receber itens hoje para classificar, temos inclusive relatos de professores que mantêm em falta algumas folhas de continuação ou que têm ainda itens com problemas reportados e que não tiveram resposta. Ora, tendo em conta esta situação, entendíamos que o prazo deveria ser alargado pelo menos 24 horas para todos os classificadores.
1: Até agora, o Ministério da Educação continua sem confirmar o adiamento do prazo para concluir a classificação dos exames nacionais, adiamento para alguns professores, o prazo termina hoje. A Missão Escola Pública acredita que pode estar também em causa a fixação das pautas prevista para sexta-feira.
2: A fixação das pautas não está dependente apenas e só da classificação dos professores, está também dependente da junção deste trabalho que está a ser desenvolvido com a classificação automática que supostamente está a ter lugar neste momento, mas que ontem nos deixou bastantes reservas, tendo em conta que, portanto, o Júri Nacional de Exames está a solicitar às escolas a indicação de qual a versão que determinadas provas têm associado, uma vez que essa informação não consta nos cadernos. Portanto, a fixação das pautas no dia 17, ainda que o processo tivesse sido dado hoje como concluído, que já sabemos que não é, pelo menos alguns professores vão continuar a classificar para o dia de amanhã, está ainda dependente destes fatores. Portanto, nós entendemos que só depois das garantias relativamente a esta classificação automática podemos ter uma previsão do que vai acontecer dia 17.
1: Os professores garantem que ainda há muitos problemas por resolver. Nuno Crato, antigo Ministro da Educação, também entrevistado há pouco no programa da tarde, considera que teria sido mais prudente avançar com o processo de digitalização de forma gradual.
3: É desejável que o processo de classificação tenha um suporte informático, digital, que acelere o processo. Mas, como se vê, não correu bem. Não correu bem e as razões são várias. Infelizmente não correu bem. As razões são várias e talvez fosse mais prudente ter feito as coisas de uma forma progressiva, ou seja, começar com um grupo de escolas, começar depois com... Eu sei que o ano passado se fez a filosofia. Começar com um grupo de escolas, começar com uma região e ver como é que as coisas funcionam e ter sempre algo, ter sempre uma solução de recurso.
1: Pela primeira vez este ano, os exames nacionais estão a ser classificados num formato digital. Depois das falhas identificadas nas últimas semanas, Nuno Crato admite que todos os acontecimentos podem descredibilizar o processo.
3: O que acontece é que pode lançar-se algum descrédito sobre o próprio funcionamento dos exames nacionais. E isso seria negativo, porque os exames nacionais são algo muito importante. Nós temos por trás disto duas ou três coisas que eu julgo que deveriam ser repensadas. Nós temos, por um lado, o processo de elaboração dos exames nacionais, que antigamente era feita por um instituto autónomo, que era o IAV, e sempre se caminhou para que esse instituto fosse mais autónomo e tivesse mais independência. Isso desapareceu a partir de 2016, mais ou menos, e agora, na continuidade dessa desautonomia, perdão, do IAV, o que acontece é que foi integrado num grande quase ministério, que é o Educa.
1: Nuno Crato, antigo ministro da Educação, entrevistado há pouco no programa

0: nós não estamos em condições de obrigar o Ministro da Educação a ir a esse debate. Estamos apenas em condições de exigir que o Governo lá esteja. É isso que vai acontecer. O que eu espero é que o Governo não tenha a desfaçatez de indicar outros membros do Governo que não é o Ministro da Educação. Era só o que me faltava.
1: O PCP acusa ainda o Ministro da Educação de arrogância.
0: Ele devia ser um bocadinho menos, mais humilde. E menos grosseiro, e menos arrogante. Então, ministro, o prazo era dia 10. O prazo normal seria dia 10. Depois de 10 passou para 14, agora de 14 para 17. O ministro tem alguma, diria assim, tem alguma credibilidade de falar em cumprimento dos prazos? Isto até lhe fica mal. Ele podia ter dito com humildade, estamos a fazer tudo para cumprir o prazo 17. Ficava-lhe bem, era humilde. Ora, essa arrogância toda de peito cheio, não, quer dizer, completamente, basta uma agulha para furar esse peito cheio, não tem nenhuma razão de ser. O problema não é se vai ser ou não dia 17. O problema é em que circunstâncias vão ser os resultados a fixar no dia 17.
1: Paulo Raimundo, secretário-geral do PCP, esta tarde, em declarações depois de uma reunião com a FENPROF, a Federação Nacional dos Professores. Num comunicado divulgado há instantes, o Ministério da Educação adianta que, por volta das 6:30, ou seja, há cerca de meia hora, estavam classificadas 98% das respostas dos exames nacionais. Essa percentagem terá ainda evolução ao longo das próximas horas. E de forma a garantir todas as condições de rigor exigidas no processo de avaliação externa, amanhã prosseguirá a classificação dos exames que não estejam classificados até ao final do dia de hoje. O Ministério da Educação admite, assim, desta forma, o prolongamento do prazo para alguns professores. Esta decisão, segundo o Ministério, não põe em causa a fixação das pautas que está prevista para a próxima sexta-feira, o que adianta o Ministério da Educação num comunicado enviado há instantes às redações, confirmando desta forma o prolongamento do prazo para alguns professores que vão ter até amanhã para avaliar, classificar alguns exames nacionais que não estejam ainda classificados até ao final do dia de hoje. A Ministra da Saúde reconhece o erro, diz que já está a ser revisto e melhorado o despacho sobre a atividade dos médicos das unidades de acidente vascular cerebral. Ana Paula Martins diz que uma nova versão será apresentada na próxima semana aos especialistas.
2: Quando se erra, corrige-se. Assume-se o erro, humildemente, e corrige-se. Construindo algo com aqueles que efetivamente têm que ser ouvidos neste contexto.
3: O melhor dos cenários, qual é que poderá haver o novo despacho?
2: Muito rapidamente, eu diria que nas próximas 2-3 semanas, até o início de agosto, esse novo despacho e esse despacho novo estarão certamente publicados e haverá efeitos em algumas dessas áreas do despacho. O despacho retroagirá em termos de efeitos ao dia 29 de junho, quando foi publicado. Noutras que são novas, porque nós já agora estamos a aproveitar, no fundo, para completar o despacho, uma vez que estamos a trabalhar com os profissionais, essas não, essas têm um efeito imediato ou até diferido no tempo, de acordo com aquilo que forem as regras que estabelecemos em conjunto.
1: Ministra da Saúde em declarações esta tarde, à margem de uma iniciativa no Porto. Afinal, ninguém deve cobrar taxas no Estreito de Hormuz. É essa a opinião que Donald Trump deixou hoje, depois de ter anunciado ontem uma portagem de 20% aos navios que atravessam este importante canal marítimo, por onde passa uma parte do petróleo mundial. Donald Trump diz agora que está disponível para trocar essa portagem, Sérgio Infante, por investimento árabe nos Estados Unidos.
4: Tudo está bem encaminhado. A garantia foi deixada esta tarde por Donald Trump. Depois de ter anunciado uma taxa para cada navio que passasse o Estreito de Hormuz, o presidente dos Estados Unidos vem agora assumir que até não gosta do conceito de taxas e por isso pegou no telefone e falou com os países do Golfo para uma alternativa, investimento nos Estados Unidos.
5: Eu falei com todos, eles gostariam muito de investir mais dinheiro nos Estados Unidos em valores recorde e desta maneira não há taxas, mas eu não gosto do conceito de taxas.
4: E desta forma, 24 horas após o anúncio, o presidente dos Estados Unidos arruma a possibilidade de uma taxa e confessa que nunca gostou da ideia. E na sala oval da Casa Branca não poupa elogios à alternativa que encontrou, porque agora os países do Golfo vão ter retorno financeiro.
5: Eles estão a investir, vão ter retorno do dinheiro. Eles vão fazer investimentos maciços nos Estados Unidos e gosto mais assim.

0: presidente norte-americano é agora um homem feliz depois de, nas últimas horas, ter instalado o pânico internacional com o anúncio de uma portagem no Estreito de Hormuz. A Organização Marítima Internacional classificou de imediato a decisão de ilegal e os países do Golfo encararam a medida como uma enorme ameaça à estabilidade económica.
1: Muitas críticas à decisão ontem anunciada por Donald Trump. Entretanto, hoje o presidente norte-americano veio dizer na prática que desiste de aplicar uma portagem de 20% aos navios que atravessem o Estreito de Hormuz. Está na hora de voltarmos a espreitar o marcador do Sporting Celtic. O Leão mostra-se esta tarde pela primeira vez aos adeptos no arranque da nova temporada. Jogo aí no Algarve, Marco António Fernandes. Caminha a partida, caminha para o fim, nesta altura já não falta tudo, e o Sporting está na frente.
2: É exatamente, claramente o melhor o Sporting nos primeiros 45 minutos. Chegou ao intervalo a vencer por uma bola a zero, golo apontado por Jenny Catamo ao minuto 24. Nesta segunda parte, mais equilíbrio, com muitas substituições e já com 4 golos. O Celtic empatou ao minuto 69 por Camilo Duran, a aproveitar uma enorme desatenção de Eduardo Quaresma, mas Daniel Bargança ao minuto 72, Ricardo Mangas aos 75 e Daniel Bargança aos 79. Fizeram o 4-1 que paira ali sobre o marcador eletrónico do Estádio Algarve a 11 minutos dos 90.
1: Aparentemente a vitória já não foge. Confirmamos o resultado final daqui a pouco na edição das 8.
3: Já eu fujo do programa da tarde. Amanhã estás cá com Miguel Freitas. Até amanhã.
1: À hora de sempre. Até amanhã.
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9: Olá, continuação de Boa Sintonia aqui na Rádio Regional Arouca com Adelino Pinho. Espero que goste da minha seleção musical. Ouve-se aqui. Para continuar, vamos ouvir Roberto Carlos.

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1: Todo mundo gosta do programa Aqui Brasil, todos os dias entre as 19 e as 21. Mais um sucesso. Hora para ouvirmos Bruno e Marrone.

0: Bruno.
1: Fala, Marrone.
0: Você viu o jeito que a Morena tá me olhando?
1: Que nada, Marrone, ela tá ligada na minha.
0: Você tá enganado, cara. Eu não quero nem saber. Eu vou

0: está no final da primeira hora do programa aqui em Brasília. Vamos ao sinal horário, vamos aos comerciais, eu volto já para a segunda hora.
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Ora, são 20 horas e 10 minutos. 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
1: A música ouve-se aqui para ouvirmos Sérgio Reis.

Agora você gosta daqui do programa Aqui Brasil, os grandes sucessos musicais. Ora, um obrigado para si que vai na nossa companhia ouvindo os sucessos do Brasil. São 8 horas e 22 minutos. 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Ora, para ouvirmos Bruno e Marrone.

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1: 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Ora, mais uma informação horária aqui do Adelino Pinho. São 20 horas e 34 minutos. 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

0: 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Faltam 17 minutos para as 21 horas. Ora, vamos ouvir Roberto Carlos e amigos com os grandes sucessos.
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1: Todo mundo gosta do programa Aqui Brasil, todos os dias entre as 19 e as 21. 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Hora para ouvirmos Bruno e Marrone.

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1: Alô, meu Nordeste querido, alô, meu Brasil, tem alguém apaixonado aí? Segura!

você gosta daqui do programa Aqui Brasil, os grandes sucessos musicais. Ora, um obrigado para si que vai na nossa companhia ouvindo os sucessos do Brasil. Faltam 7 minutos para as 21 horas. 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Ora, para ouvirmos Bruno e Marrone.

0: está na hora de colocarmos ponto final em mais um programa Aqui Brasil. Estarei de volta amanhã a partir das 19. Continuo na sintonia da Rádio Regional Arouca.
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Boa noite, na companhia da Rádio Regional de Arouca. 21h44.

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minuto e alguns segundos do sinal horário das 22 horas. A sintonia da Rádio Regional de Arouca, estamos nós. Ligados para a música. Daqui a um pouquinho a atualização de notícias.

0: nos Açores.
1: Não surpreende o adiamento por mais 12 horas, o prazo de correção dos exames nacionais do secundário. Professores e dirigentes escolares questionam se esse alargamento vai permitir resolver as situações técnicas pendentes antes da publicação das pautas na sexta-feira, ou seja, o Ministério da Educação mantém essa data. Venceu a Espanha na semifinal contra a França. O jogo terminou por 2-0. Terminou há instantes.
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1: Mais 12 horas, o Ministério da Educação voltou a adiar o prazo para a entrega das correções dos exames nacionais do secundário, numa altura em que o gabinete do Ministro Fernando Alexandre fala em 98% dos exames já corrigidos. Ana Isabel Costa.
2: A justificação do Ministério da Educação para mais este alargamento do prazo é a necessidade de garantir o rigor no processo de avaliação externa, decisão que não põe em causa a fixação das pautas na próxima sexta-feira. O Ministério de Fernando Alexandre garante que existe tempo suficiente entre o fecho do processo de classificação e a fixação dos resultados nas escolas. O Ministério reconhece, no entanto, que há situações de folhas mal digitalizadas ou não digitalizadas de todo, assim como de provas não entregues pelas escolas às forças de segurança para transporte até à digitalização. São situações, diz o comunicado, que obrigaram a um rigoroso processo de verificação e validação. Rigor é também o que promete o Ministério da Educação, que assegura que o processo tem estado a ser monitorizado pela imprensa nacional Casa da Moeda, que fez a verificação e validação do sistema de classificação eletrónica destas provas. O objetivo deste processo foi garantir que os itens entregues aos professores para classificação estavam completos, correspondendo às respostas dadas pelos alunos nos exames em papel. É esta verificação que fez com que ainda faltem classificar 2% das provas e que justifiquem mais este adiamento. O Ministério da Educação garante, no entanto, rigor e transparência em todo o processo e diz que vai fornecer aos alunos o acesso a estas provas, acesso que pode ser feito nas escolas.
1: Sobre a referência à confiança e rigor no processo, no comunicado do Ministério da Educação desta tarde, pela Federação Nacional de Educação, Pedro Barreiro questiona esse rigor perante a falta de rigor da tutela com os prazos deste processo de exames.
3: Se me dissessem que era um primeiro adiamento, se dissessem e explicassem em concreto os motivos que estão por detrás deste adiamento, se houvesse transparência na informação que se passa, acabava por haver um entendimento, uma compreensão, porque todos nós passamos por dificuldades e por vezes temos que assumir essas mesmas dificuldades. Agora, com base no discurso do rigor, de tanto rigor, bem, há uma conclusão que podemos chegar a que rigor no cumprimento de prazos não existe. E isto traz desconfiança ao sistema, traz desconfiança às pessoas e num final de ano, já sobrecarregado de tanto trabalho, era dispensável que tivéssemos este problema.
1: E Pedro Barreiros, da FNE, questiona também o lançamento das notas sexta-feira.
3: Neste caso, será legítimo também pensarmos que se será verdade que no dia 17 se cumprirá também este prazo, porque são interrogações em cima de interrogações que não nos tranquilizam e, à semelhança daquilo, e foi precisamente nessa sequência que fizemos o comunicado de hoje, já antecipando uma outra situação que tenha em conta o volume de reclamações, de pedidos de classificação que possam surgir, tendo como origem todo este problema associado a este processo dos exames nacionais.
1: Pela FENPROF, o dirigente Francisco Gonçalves assinala que os professores continuam a detectar alguns problemas nas provas.
4: Ao longo do dia de hoje, estamos a horas de terminar o prazo e os problemas mantinham-se designadamente naqueles casos em que o item, a resposta, percebe-se que está incompleta. O que importa aqui perceber, mas isso só o Ministério da Educação é que pode dar essa resposta. E há, de facto, a certeza de que o alargamento por mais 12 horas, não é? Vai permitir resolver esta situação.
1: O Ministério da Educação prolongou o prazo para classificação dos exames nacionais do secundário, exames que não estejam concluídos até à meia-noite desta terça-feira. Venceu a Espanha por 2-0 a semifinal frente à França. A seleção espanhola é assim a primeira a apurar-se para a final do Mundial de Futebol. E na Bastilha, em Paris, está a correspondente da Antena 1, Rosário Salgueiro, agora connosco em direto. Rosário, como é que os franceses estão a receber esta derrota da seleção galesa?
5: Muito mal, muito mal. Há quem chore, quem esteja sentado no chão, nos bancos, a olhar para o infinito. Outros levantaram-se muito rapidamente e disseram até amanhã. Isto foi uma tristeza, um pesadelo, uma humilhação. Foi o que mais se ouviu, é o que mais se ouve aqui na Praça da Bastilha. Hoje, que é o Dia Nacional de França, outros também disseram que agradecemos a Didier Deschamps, mas está na altura de vir o próximo, e o próximo que querem que venha é naturalmente Zinedine Zidane. Isso serão conversas para depois do verão, mas há uma profunda desilusão. Até os polícias que garantem a segurança aqui na praça estão desolados com este resultado. Uma humilhação, sentem os franceses.
1: Rosário Salgueiro, na Praça da Bastilha, em Paris, a escutar, como ouvimos, os lamentos dos franceses perante esta derrota na semifinal frente à seleção espanhola. A Espanha está na final do Mundial de Futebol, ganhou esta noite por 2-0 à França, golos de Oyarzabal, de penalti aos 22 minutos e de Pedro Porro aos 58 minutos. França chegou à final nos últimos dois Mundiais, ganhou o de 2018, desta vez não consegue. É a equipa de Luís de la Fuente que reserva lugar na final de domingo. Espanha vai encontrar ou Argentina ou Inglaterra. Vai conhecer o adversário amanhã à noite. Os Estados Unidos bombardeiam novamente o Irão. Adianta o Comando Central norte-americano e para esta hora aponta-se também um novo bloqueio naval. Donald Trump diz que vai abranger apenas os navios que cheguem ou partam de portos iranianos ou que transportem mercadorias relacionadas com o Irão. Luís Peixoto.
6: O Comando Central dos Estados Unidos anuncia uma vaga

0: país. O vice-ministro dos Negócios Estrangeiros, iraniano, acusa os Estados Unidos de desmantelarem o memorando de entendimento. Kazem Garibabadi garante que o Irão vai continuar a exercer a soberania sobre o Estreito de Hormuz, custe o que custar. Entretanto, Donald Trump, que ontem tinha anunciado uma portagem para Hormuz, desistiu da ideia.
1: Eu falei com todos. Eles gostariam muito de investir mais dinheiro nos Estados Unidos em valores recorde e desta maneira não há taxas. Mas eu não gosto do conceito de taxa.
0: Com o regresso da ofensiva norte-americana, volta também a retaliação do Irão contra vários países do Golfo, onde estão posições norte-americanas. No Kuwait, 4 soldados ficaram feridos durante ataques do Irão.
2: Pelo quarto dia consecutivo, os Estados Unidos bombardeiam o Irão. O número de registros de mutilação genital feminina em Portugal aumentou 15% o ano passado para um total de 292, anunciou hoje a Direção-Geral da Saúde, que atribui esse crescimento a uma maior sensibilização dos profissionais de saúde, o que tem justificado precisamente o aumento de casos reportados em Portugal na última década. Em termos geográficos, Lisboa e Val do Tejo continua a ser a zona onde se concentram mais casos, mas o ano passado também as regiões do Norte, Centro e Algarve já aparecem registros de casos. Quanto à idade média da prática de mutilação genital feminina em Portugal, reconhecida internacionalmente como uma violação dos direitos humanos, os registros no país apontam para uma idade média de 7 anos. Hoje em Coimbra, um jornalista perguntou à Ministra da Saúde, que estava sentada ao lado do governante da Administração Interna, na sessão em que André Ventura refere que foi insultado, se Ana Paula Martins ouviu esse insulto. Depois de uma introdução sobre ética, a Ministra responde que não.
3: Como membro do governo, tenho uma relação absolutamente de contornos éticos, absolutamente inquebrantáveis com todos os meus colegas, mas também dizer-lhe que o facto de eu estar ao lado, eu estou praticamente sempre a trabalhar, fazendo algumas tarefas, e por isso não, de todo, ouvi rigorosamente nada. A única coisa que me lembro é que estava ali focada, juntamente com todo o governo e o primeiro-ministro, para respondermos aos deputados, que é a nossa obrigação quando ali vamos.
2: A Ministra da Saúde esta tarde no Convento de São Francisco em Coimbra, à margem da assinatura de uma carta de intenções entre o Hospital de Coimbra e a Organização Mundial de Saúde para a criação de um centro colaborador para cuidados integrados ao longo do ciclo de vida. E fechamos voltando à notícia que já demos. A Espanha está na final do Mundial de Futebol, venceu a seleção francesa por 2-0 e na emissão a partir de uma fanzone em Madrid, os festejos na capital espanhola foram assim.

0: Madrid hoje não dorme, a festa vai durar noite dentro e o som que aqui escutamos não se ouve só na capital espanhola.
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1: Para ouvirmos os Boengues, são 22 horas e 25 minutos. Terça-feira, para 14 de julho, ano 2026.

Muito obrigado. Querem mais? E então, o último especial. Obrigado. É muito, muito, muito especialmente para todos vós. Podem crer. E não é passar graça em ninguém. Muito obrigado por tudo o bom que me têm dado. Muito obrigado.

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Boa noite, na companhia da Rádio Regional de Arouca, 22 horas e 34.

que sonhei por Toi. Vamos agora com 47 minutos depois das 22 horas. E por cá está a Cristina Pereira Malhão da Alegria.

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Boa noite, na companhia da Rádio Regional de Arouca, 22:54. Olá, vamos ouvir a voz de Fernando Correia Marques.

0: 23 horas, 22 nos Açores.
1: O primeiro-ministro admite eventuais falhas políticas no processo dos exames nacionais do secundário, mas Luís Montenegro não deixa de dizer esta noite que alguns professores resistem à mudança. O Ministério da Educação informou ao final do dia que o prazo de correção dos exames se prolonga para lá da meia-noite por mais 12 horas. Da parte de dirigentes escolares e professores não se surpreendem com a decisão, mas questionam a manutenção do prazo de sexta-feira para a fixação das notas. No Mundial de Futebol, a seleção espanhola é a primeira finalista desta competição.
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1: O primeiro-ministro admite eventuais falhas políticas no processo dos exames nacionais do secundário, mas Luís Montenegro aponta que há resistência à mudança por parte de alguns professores. Ele falava em Palmela esta noite perante uma plateia social-democrata. Inês Amancha.
2: O processo de digitalização dos exames nacionais é complexo, inclui tecnologia e hábitos enraizados, reconhece Luís Montenegro, que não deixa de apontar o dedo a alguns professores.
3: E acreditem que eu vou dizer isto, não é para sacudir responsabilidades, nem é para estar a acusar ninguém. É porque é assim mesmo. E aqui e ali também com algumas resistências. Basta ver que os professores não têm todos a mesma opinião sobre, nomeadamente, este processo.
2: E isso perturba o processo em si, diz o primeiro-ministro, que admite.
3: E eventualmente até com alguma falha que possa ter sido cometida pelos responsáveis políticos, pelos responsáveis dos serviços. Tudo isto causa alguma inquietação nos alunos, nas famílias, em todos nós.
2: E apesar de todas as falhas no processo de correção das provas, Luís Montenegro mantém-se convicto: a digitalização dos exames e do próprio sistema de educação é mesmo para seguir em frente, como parte da guerra à burocracia já decretada pelo governo.
3: E aqui recordo, eu coloco a minha cabeça no cepo. Eu digo aos meus colegas no governo que não tenham receio de modernizar os serviços que tutelam, que não tenham receio de enfrentar as resistências que há dentro dos seus serviços.
2: Acrescentando que esse caminho vai ser feito sem prejudicar ninguém. Palavra de Luís Montenegro, que rejeita ainda as acusações de que o governo não tem tido empatia ou que tem sido insensível na condução do processo dos exames nacionais.
1: O primeiro-ministro em Palmela, com militantes do PSD, sem querer responder a perguntas dos jornalistas. Ora, em relação à correção dos exames nacionais do secundário, mais 12 horas, o Ministério da Educação volta a adiar o prazo, numa altura em que o gabinete do ministro Fernando Alexandre já fala em 98% dos exames corrigidos. Ana Isabel Costa.
4: A justificação do Ministério da Educação para mais este alargamento do prazo é a necessidade de garantir o rigor no processo de avaliação externa. Decisão que não põe em causa à fixação das pautas na próxima sexta-feira. O Ministério de Fernando Alexandre garante que existe tempo suficiente entre o fecho do processo de classificação e a fixação dos resultados nas escolas. O Ministério reconhece, no entanto, que há situações de folhas mal digitalizadas ou não digitalizadas de todo, assim como de provas não entregues pelas escolas às forças de segurança para transporte até à digitalização. São situações, diz o comunicado, que obrigaram a um rigoroso processo de verificação e validação. Rigor é também o que promete o Ministério da Educação, que assegura que o processo tem estado a ser monitorizado pela imprensa nacional, Casa da Moeda, que fez a verificação e validação do sistema de classificação eletrónica destas provas. O objetivo deste processo foi garantir que os itens entregues aos professores para classificação estavam completos, correspondendo às respostas dadas pelos alunos nos exames em papel. É esta verificação que fez com que ainda faltem classificar 2% das provas e que justifiquem mais este adiamento. O Ministério da Educação garante, no entanto, rigor e transparência em todo o processo e diz que vai fornecer aos alunos o acesso a estas provas, acesso que pode ser feito nas escolas.
1: Sobre a referência à confiança e rigor no processo, no comunicado do Ministério da Educação, a Federação Nacional de Educação questiona esse rigor perante a falta de rigor da tutela com os prazos deste processo de exames, e Pedro Barreiros da FNEC questiona também o lançamento das notas na sexta-feira.
5: Neste caso, será legítimo também pensarmos que se será verdade que no dia 17 se cumprirá também este prazo, porque são interrogações em cima de interrogações que não nos tranquilizam, e à semelhança daquilo, e foi precisamente nessa sequência que fizemos o comunicado de hoje, já antecipando uma outra situação que teve em conta o volume de reclamações, de pedidos de classificação que possam surgir, tendo como origem todo este problema associado a este processo dos exames nacionais.
1: Pedro Barreiros, da Federação Nacional de Educação. A Ministra da Saúde confirma as obras da nova maternidade de Coimbra arrancam até ao final deste ano, mas Ana Paula Martins não se compromete com uma data.
6: O Governo tem esta, digamos, importantíssima obra inscrita naquilo que é o seu programa para esta legislatura. Por isso, aquilo que eu posso dizer é que, naturalmente, esta obra acontecerá. Estou bastante confiante e otimista relativamente ao início deste projeto, ainda durante o ano 2026.
1: A nova maternidade vai ser construída no perímetro dos hospitais da Universidade de Coimbra para substituir as duas maternidades que existem na cidade. Ao longo dos anos, este projeto sofreu vários atrasos. No orçamento do Estado para 2025 já havia verba para a empreitada, mas o concurso não foi lançado. A Ministra da Saúde a fazer referência a esta obra, depois de perguntas dos jornalistas, à margem da cerimónia que vai dar início, Joaquim Reis, ao primeiro centro colaborador da OMS para cuidados integrados ao longo do ciclo de vida em Portugal.
7: Coimbra vai acolher o primeiro centro colaborador da Organização Mundial de Saúde dedicado aos cuidados integrados ao longo do ciclo de vida. O protocolo das instituições de Coimbra, Unidade Local de Saúde, Centro Académico e Clínico e Universidade, com a OMS, vai ter, segundo Francisco Matos, presidente da OLS Coimbra, um papel importante. Já a partir de agora.
8: Vamos começar a desenvolver iniciativas que visam ser referência na integração de cuidados, que precisam obter resultados não só neste processo de integração, mas também na saúde das populações ao longo de todo o ciclo da vida. Vamos fazer uma avaliação pormenorizada, científica e translacional dos percursos assistenciais integrados, desde os cuidados de saúde primários até aos hospitalares, e evoluindo depois para os cuidados a seguir aos cuidados hospitalares. Poderemos afirmar-nos como uma referência a nível não só nacional, mas a nível internacional, e aí criar colaborações de forma a alavancar outros locais, nacionais e internacionais, nesta perspectiva da integração de cuidados.
7: Para a Ministra da Saúde, Ana Paula Martins, o protocolo agora estabelecido demonstra uma ambição.
9: Fazer de Coimbra um laboratório vivo de inovação em saúde pública, capaz de produzir conhecimento relevante para Portugal, naturalmente, mas para a Europa e também

0: se constrói em conjunto.
1: A Unidade Local de Saúde de Coimbra e a Organização Mundial de Saúde assinaram hoje uma carta de intenções com vista à criação de um centro colaborador dedicado a cuidados integrados ao longo do ciclo de vida. Espanha está na final do Mundial de Futebol, ganhou esta noite por 2-0 à França. A jornalista Camila Vidal faz-nos o filme do jogo.
2: Era feriado em França, dia da Bastilha, mas a festa foi dos espanhóis. Os gauleses favoritos foram irreconhecíveis em campo. Espanha ganha com justiça o duelo europeu na arena em Dallas. O primeiro gol de Oyarzabal aos 22 minutos foi fruto de um erro francês. Dinhe fez falta sobre Lamine Yamal e o árbitro marcou o penalti.
3: Pé esquerdo e marca! Está feito o primeiro!
2: Narração do golo aqui na SIC. E a frustração na cara dos franceses, em especial do capitão Mbappé, que não está habituado a não conseguir marcar. A noite era mesmo de Espanha e aos 58 minutos Pedro Porro torna as contas cada vez mais complicadas para os franceses.
3: Pode ir para o golo, remate e marca!
2: Na emissão em direto da maior fanzona em Paris, o entusiasmo ia embora e também alguns adeptos. Em Espanha, na fanzona de Madrid, a festa. O marcador ficava assim, 2-0 para a Espanha e no fim Pedro Porro era o porta-voz da equipa.
4: Foi um sonho feito realidade, a verdade que...
2: O selecionador Luís de la Fuente descrevia o que estava a sentir. Espanha está numa final do Mundial de Futebol 16 anos depois.
1: Espanha, a primeira seleção finalista do Mundial de Futebol, vai encontrar Argentina ou Inglaterra. O adversário vai conhecê-lo amanhã à noite.
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Para si que está na sintonia da Rádio Regional Arouca, continuamos a ouvir as boas músicas, não dá para desligar. Para ouvirmos Carlos Guilherme e Anabela, Noites da

Continuamos com sucessos musicais, programa de Adelino Pinho. Boa noite, na companhia da Rádio Regional de Arouca, 23h21. Agora continuamos a ouvir aqui na Rádio Regional de Arouca, magia dos instrumentos acordeão.

música, com é habitual nas noites da Regional. Passam 26 minutos das 23 horas, terça-feira, 14 de julho. Noites da Regional é sempre uma boa companhia ao seu lado.

Continuamos com sucessos musicais, programa de Adelino Pinho. Boa noite, na companhia da Rádio Regional de Arouca, 23 horas e 47. Agora vamos lá ouvir José Malhoa e o tema, e como sempre...

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Olá, continuação de uma boa noite. Continuamos com música variada até às 6 da manhã. Passam 43 minutos da meia-noite.

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